Bem-vindos a mais um Motor de Busca, o seu calendário vivo na antena do posto emissor do Funchal. Dia 6 de junho, mas do ano de 1944, ocorria o Dia D, o início da libertação da Europa ocupada. No campo da saúde, lembramos que a guerra deixa marcas físicas e psicológicas profundas em todas as populações. No campo da cultura e da literatura, as cartas e diários dos soldados são documentos históricos valiosos e muitos foram aqueles trocados nesta época do Dia D. Como personalidade do dia, o destaque maior vai para Robert Englund, que nasceu neste mesmo dia. E já que falamos da libertação do Dia D, a curiosidade vai para a operação envolveu, imagine-se, mais de 150 mil soldados. E o destaque musical vai para John Williams com o seu Hymn to the Fallen. E é com esta mesma música que nos despedimos por hoje, com a promessa de estarmos de volta amanhã para mais um Motor de Busca.

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1: Eu sei que eu tenho um jeito meio estúpido de ser e de dizer coisas que podem magoar e te ofender. Mas cada um tem o seu jeito.

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0: relatório europeu coloca Madeira entre regiões europeias com maior incidência de exploração sexual de crianças. O presidente do governo pede que se denuncie e investigue esses crimes. Grupo Vita, preocupado com arquivamentos de casos de abusos sexuais na Igreja, vai ao Vaticano pedir mais transparência. Festival do Atlântico, aberto sexta-feira. Na noite deste sábado, o fogo de artifício volta a dançar sobre a Baía do Funchal. Marítimo celebra centenário da conquista do Campeonato de Portugal. O presidente do governo pede que se apurem todas as situações de casos de exploração sexual de crianças na região para levar os responsáveis à justiça. Um relatório do Conselho da Europa integra a Madeira nas regiões europeias com maior incidência deste tipo de casos, sobretudo sobre migrantes. Miguel Albuquerque quer averiguações em torno destes crimes.
1: Temos que averiguar e pôr as instâncias judiciais a fazer averiguações e a punir os perpetradores. Isso é algo que nós não temos tolerado numa sociedade civilizada, como é óbvio.
2: Tinha conhecimento?
1: Não tinha. Aliás, todos os índices de criminalidade na Madeira, como vocês sabem, baixaram, com exceção de alguns crimes que também têm maior incidência agora, contra os animais e violência doméstica, mas essa parte não sabia. Mas, obviamente, compete às instâncias judiciais e nós faremos tudo o que é possível no sentido de punir os provocadores.
0: O presidente do governo pediu também que quem for vítima ou conheça este tipo de casos, que os denuncie às autoridades.
1: Esses crimes são normalmente praticados em contexto de exige averiguação judicial, mas obviamente são crimes públicos, são crimes que não é preciso sequer denunciar, qualquer pessoa que tenha o conhecimento deve fazer essa denúncia.
0: Miguel Albuquerque pede que se denuncie e se investigue todos os casos de eventuais crimes ligados à exploração sexual de crianças. O presidente do governo reagia às informações divulgadas num relatório do Conselho da Europa que apontam a Madeira como uma das regiões com maior incidência de casos de exploração sexual de crianças, sobretudo sobre imigrantes. O Grupo Vita vai ao Vaticano. Em declarações à Renascença, a coordenadora do grupo explicou que um dos objetivos é manifestar preocupação pelo arquivamento de alguns casos de denúncia de abusos sexuais no contexto da Igreja Católica. Ruth Agulhas pede mais clareza nestes processos.
3: São processos que, de facto, aqui em Portugal, tudo levava a crer que, de facto, não haveria um arquivamento, e depois temos este arquivamento que vem de Roma. E, portanto, queríamos pedir também mais transparência, mais rigor também, mais clareza na avaliação dos processos e depois também na devolução de informação. É difícil gerir a frustração de muitas vítimas e sobreviventes de alguns arquivamentos que não se conseguem compreender.
0: O Grupo Vita vai estar este mês no Vaticano, onde pretende demonstrar a sua preocupação com o arquivamento de alguns casos de abusos sexuais na Igreja Católica e, ao mesmo tempo, pedir mais transparência. Os 5 membros do Grupo Vita vão participar de 16 a 18 de junho, em Roma, num encontro internacional dedicado à prevenção da violência e dos abusos na Igreja. Ruth Agulhas revelou à Renascença que, à margem do evento, já tem uma reunião agendada para o dia 18 com a Pontifícia Comissão para a Tutela dos Menores. A ideia é levar um conhecimento mais claro e atualizado do que está a ser feito em Portugal. Além disso, pretende também falar das dificuldades e desafios do processo e, como já dissemos, manifestar preocupação pelo arquivamento de alguns casos. 21 feridos ligeiros resultaram de 59 acidentes de aviação registados pela PSP na Madeira nos últimos 7 dias. No balanço semanal da sinistralidade rodoviária, a polícia refere ter sido chamada para 4 atropelamentos, 41 colisões e 11 despistes. Durante as operações de fiscalização ao trânsito, foram detidos 11 condutores por excesso de álcool no sangue e 3 por não terem carta. Os outros 3 condutores foram detidos por desobediência. Neste sábado, entram em vigor as alterações à lei do subsídio de mobilidade para residentes na Madeira e nos Açores. Mecanismo de continuidade territorial passa a ser a nova designação. O diploma já foi publicado em Diário da República. Entre as principais alterações, deixa de haver limites máximos nos preços das viagens com direito a reembolso. O diploma extingue, por outro lado, a obrigação de não dívida às finanças e segurança social para ter acesso ao apoio do Estado. O pedido de reembolso tem de ser efetuado através da plataforma eletrónica. As alterações aprovadas pela maioria dos deputados na Assembleia da República já foram promulgadas pelo Presidente da República. E já arrancou o programa da edição de 2026 do Festival do Atlântico, evento que o Posto Emissor vai acompanhar até o dia 28 de junho. Na Praça do Povo estão 13 casinhas que funcionam de quinta a domingo, sempre a partir das 16 horas. E entre os dias 5 e 28, o fogo de artifício e a música voltam a animar a Baixa do Funchal durante todos os sábados, com algumas novidades, como anunciou o secretário regional do Turismo e Cultura, Eduardo Jesus.
2: Vamos ter, além desta animação, espetáculos de arte circense com o título Mare, Where Life Moves Like Water, no dia 26, 27, 28, às 21h30. Vamos ter aqui como novidade um ciclo de cinema documental dedicado à valorização do património natural, científico e paisagístico da região autónoma da Madeira, da responsabilidade de um parceiro deste evento, que é a Associação Retoiça. Dia 5 de junho, uma primeira projeção no cais da Ponta de Sol. Vamos ter novamente, e no dia 6, 13, 20 e 27, a ópera aqui no Pico, aqui por cima, que é promovida pela Direção Regional de Cultura com direção artística e produção da Associação Cultural e Artística Imperatriz Sissi. Queria também salientar o regresso do Festival Raízes do Atlântico, um evento organizado pela Direção Regional da Cultura, nos dias 11, 12 e 13 de junho, no Parque de Santa Catarina.
0: O ponto alto do festival é o Concurso Internacional de Fogo de Artifício da Madeira, com três espetáculos piromusicais na Baía do Funchal, nos três primeiros sábados de junho, sempre às 22h30 e com a duração de 20 minutos. Este ano concorrem empresas do Canadá, com o espetáculo marcado para este sábado, da China a 13 de junho e da Ucrânia no dia 20. O espetáculo de encerramento, extra-concurso, fica a cargo da empresa portuguesa Macedo Pirotecnia e está agendado para o último sábado do mês. O secretário Eduardo Jesus refere que o investimento é superior a meio milhão de euros e que a ocupação hoteleira durante o mês de junho deve rondar os 90%.
2: Este evento tem um orçamento de 509 mil euros, é superior ao do ano passado, pouco mais de 10%, e tem fundamentalmente a ver com o valor do festival, do concurso internacional de fogo de artifício. São atualizações que decorrem de preços internacionais. Temos uma estimativa de ocupação de 92%, que é semelhante à de 2025.
0: Festival do Atlântico volta a animar a Baixa do Funchal. A abrir o concurso piromusical este sábado, pelas 22h30, a empresa Firemaster Productions, a representar o Canadá, apresenta o espetáculo A Fronteira Final, um espetáculo onde o fogo de artifício e a música se voltam a unir numa viagem inesquecível, agora pelo cosmos. E viajamos no tempo para lembrar o título nacional conquistado pelo Marítimo em futebol. Foi a 6 de junho de 1926. O Clube do Almirante Reis celebra assim os 100 anos da histórica conquista do Campeonato de Portugal. O maior feito desportivo da história verde-rubra vai ser celebrado neste sábado com a Eucaristia de Ação de Graças na Igreja do Socorro, paróquia de Santa Maria Maior, às 11 da manhã, presidida pelo padre Héctor Figueira, e que tem transmissão em direto nos dois canais do Posto Emissor. O centenário da conquista do Campeonato de Portugal, há 100 anos, pelo Marítimo, será também celebrado com a inauguração, ao meio-dia e meia deste sábado, da Praça dos Campeões, localizada no espaço entre a Loja do Marítimo e o Coreto, junto ao Estádio dos Barreiros. Ficamos a conhecer agora as previsões do estado do tempo para sábado. Pode contar com céu pouco nublado ou limpo, aumentando gradualmente de nebulosidade a partir do meio da tarde, vento fraco a moderado, entre os 10 e os 30 km por hora do quadrante norte, pequena subida de temperatura nas terras altas. No Funchal, os termómetros devem chegar aos 24 graus Celsius.

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1: Ao receber a Fundação Centésimos Anos no passado dia 30 de maio, o Papa Leão XIV pronunciou palavras essenciais para compreendermos e vivermos neste nosso mundo contemporâneo. Ele é, antes de mais, e no dizer do Santo Padre, uma época marcada por guerras e crescente polarização, bem como por divisões culturais e sociais. Ao colocar as questões fundamentais, para onde vamos, para que meta desejamos orientar-nos, que direção escolher enquanto comunidade humana e enquanto povos, diz ainda o Papa, damos-nos conta de que nós, seres humanos, não nos bastamos com o efêmero. Damos-nos conta de que procuramos a verdade, temos sede de Deus e de um sentido para a nossa vida. E o Papa acrescentava: o que aqui descobrimos são as duas cidades descritas por Santo Agostinho, que continuam a caracterizar não só o coração humano, como também as civilizações que criamos. A cidade do homem, construída sobre o orgulho e o amor próprio e que se caracteriza pelo individualismo egoísta, e a cidade de Deus, construída sobre o amor a Deus até ao altruísmo e ao cultivo das relações, e que verdadeiramente torna possível edificar uma civilização do amor. Terminava Leão XIV: longe de nos entregarmos ao desespero, somos chamados a fazer a nossa parte, lembrando que a civilização do amor não nasce de um gesto único e espetacular, mas de uma soma de pequenas e tenazes fidelidades que travam a desumanização.
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0: 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Não.

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Bem-vindos a mais um Motor de Busca, o seu calendário vivo na antena do posto emissor do Funchal. Dia 6 de junho, mas do ano de 1944, ocorria o Dia D, o início da libertação da Europa ocupada. No campo da saúde, lembramos que a guerra deixa marcas físicas e psicológicas profundas em todas as populações. No campo da cultura e da literatura, as cartas e diários dos soldados são documentos históricos valiosos e muitos foram aqueles trocados nesta época do Dia D. Como personalidade do dia, o destaque maior vai para Robert Englund, que nasceu neste mesmo dia. E já que falamos da libertação do Dia D, a curiosidade vai para a operação envolveu, imagine-se, mais de 150 mil soldados. E o destaque musical vai para John Williams com o seu Hymn to the Fallen. E é com esta mesma música que nos despedimos por hoje, com a promessa de estarmos de volta amanhã para mais um Motor de Busca.

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0: conhecer a minha família, não é? Meu pai, minha mãe. Ela também não é fácil.
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0: Relatório europeu coloca Madeira entre regiões europeias com maior incidência de exploração sexual de crianças. O presidente do governo pede que se denuncie e investigue esses crimes. Grupo Vita, preocupado com arquivamentos de casos de abusos sexuais na Igreja, vai ao Vaticano pedir mais transparência. Festival do Atlântico, aberto sexta-feira. Na noite deste sábado, o fogo de artifício volta a dançar sobre a Baía do Funchal. Marítimo celebra centenário da conquista do Campeonato de Portugal. O presidente do governo pede que se apurem todas as situações de casos de exploração sexual de crianças na região, para levar os responsáveis à justiça. Um relatório do Conselho da Europa integra a Madeira nas regiões europeias com maior incidência deste tipo de casos, sobretudo sobre migrantes. Miguel Albuquerque quer averiguações em torno destes crimes.
1: Temos que averiguar e pôr as instâncias judiciais a fazer averiguações e a punir os perpetradores. Isso é algo que nós não podemos tolerar numa sociedade civilizada, como é óbvio.
2: Tinha conhecimento?
1: Não tinha. Aliás, todos os índices de criminalidade na Madeira, como vocês sabem, baixaram, com exceção de alguns crimes que também têm maior incidência agora, contra os animais e violência doméstica, mas essa parte não sabia. Mas, obviamente, compete às instâncias judiciais e nós faremos tudo o que é possível no sentido de punir os provocadores.
0: O presidente do governo pediu também que quem for vítima ou conheça este tipo de casos, que os denuncie às autoridades.
1: Esses crimes são normalmente praticados em contexto de exige averiguação judicial, mas obviamente são crimes públicos, são crimes que não é preciso sequer denunciar, qualquer pessoa que tenha o conhecimento deve fazer essa denúncia.
0: Miguel Albuquerque pede que se denuncie e se investigue todos os casos de eventuais crimes ligados à exploração sexual de crianças. O presidente do governo reagia às informações divulgadas num relatório do Conselho da Europa que apontam a Madeira como uma das regiões com maior incidência de casos de exploração sexual de crianças, sobretudo sobre imigrantes. O Grupo Vita vai ao Vaticano. Em declarações à Renascença, a coordenadora do grupo explicou que um dos objetivos é manifestar preocupação pelo arquivamento de alguns casos de denúncia de abusos sexuais no contexto da Igreja Católica. Ruth Agulhas pede mais clareza nestes processos.
3: São processos que, de facto, aqui em Portugal, tudo levava a crer que, de facto, não haveria um arquivamento, e depois temos este arquivamento que vem de Roma. E, portanto, queríamos pedir também mais transparência, mais rigor também, mais clareza na avaliação dos processos e depois também na devolução de informação. É difícil gerir a frustração de muitas vítimas e sobreviventes de alguns arquivamentos que não se conseguem compreender.
0: O Grupo Vita vai estar este mês no Vaticano, onde pretende demonstrar a sua preocupação com o arquivamento de alguns casos de abusos sexuais na Igreja Católica e, ao mesmo tempo, pedir mais transparência. Os 5 membros do Grupo Vita vão participar de 16 a 18 de junho, em Roma, num encontro internacional dedicado à prevenção da violência e dos abusos na Igreja. Ruth Agulhas revelou à Renascença que, à margem do evento, já tem uma reunião agendada para o dia 18 com a Pontifícia Comissão para a Tutela dos Menores. A ideia é levar um conhecimento mais claro e atualizado do que está a ser feito em Portugal. Além disso, pretende também falar das dificuldades e desafios

0: Cães de fiscalização ao trânsito, foram detidos 11 condutores por excesso de álcool no sangue e 3 por não terem carta. Os outros 3 condutores foram detidos por desobediência. Neste sábado, entram em vigor as alterações à Lei do Subsídio de Mobilidade para residentes na Madeira e nos Açores. Mecanismo de Continuidade Territorial passa a ser a nova designação. O diploma já foi publicado em Diário da República. Entre as principais alterações, deixa de haver limites máximos nos preços das viagens, com direito a reembolso. O diploma extingue, por outro lado, a obrigação de não dívida às finanças e segurança social para ter acesso ao apoio do Estado. O pedido de reembolso tem de ser efetuado através da plataforma eletrónica. As alterações aprovadas pela maioria dos deputados na Assembleia da República já foram promulgadas pelo Presidente da República. E já arrancou o programa da edição de 2026 do Festival do Atlântico, evento que o Posto Emissor vai acompanhar até o dia 28 de junho. Na Praça do Povo estão 13 casinhas que funcionam de quinta a domingo, sempre a partir das 16 horas. E entre os dias 5 e 28, o fogo de artifício e a música voltam a animar a Baixa do Funchal durante todos os sábados com algumas novidades, como anunciou o secretário regional do Turismo e Cultura, Eduardo Jesus.
1: Vamos ter, além desta animação, espetáculos de arte circense com o título Mare, Where Life Moves Like Water, no dia 26, 27, 28, às 21h30. Vamos ter aqui como novidade um ciclo de cinema documental dedicado à valorização do património natural, científico e paisagístico da região autónoma da Madeira, da responsabilidade de um parceiro deste evento, que é a Associação Retoiça. Dia 5 de junho, uma primeira projeção no cais da Ponta de Sol. Vamos ter novamente, e no dia 6, 13, 20 e 27, a ópera aqui no Pico, aqui por cima, que é promovida pela Direção Regional de Cultura com direção artística e produção da Associação Cultural e Artística Imperatriz Sissi. Queria também salientar o regresso do Festival Raízes do Atlântico, um evento organizado pela Direção Regional da Cultura, nos dias 11, 12 e 13 de junho, no Parque de Santa Catarina.
0: O ponto alto do festival é o Concurso Internacional de Fogo de Artifício da Madeira, com 3 espetáculos piromusicais na Baía do Funchal, nos 3 primeiros sábados de junho, sempre às 22h30 e com a duração de 20 minutos. Este ano concorrem empresas do Canadá, com o espetáculo marcado para este sábado, da China a 13 de junho e da Ucrânia no dia 20. O espetáculo de encerramento, extra-concurso, fica a cargo da empresa portuguesa Macedo Pirotecnia e está agendado para o último sábado do mês. O secretário Eduardo Jesus refere que o investimento é superior a meio milhão de euros e que a ocupação hoteleira durante o mês de junho deve rondar os 90%.
1: Este evento tem um orçamento de 509 mil euros, é superior ao do ano passado, pouco mais de 10%, e tem fundamentalmente a ver com o valor do festival, do concurso internacional de fogo de artifício. São atualizações que decorrem de preços internacionais. Temos uma estimativa de ocupação de 92%, que é semelhante à de 2025.
0: Festival do Atlântico volta a animar a Baixa do Funchal. A abrir o concurso piromusical este sábado, pelas 22h30, a empresa Firemaster Productions, a representar o Canadá, apresenta o espetáculo A Fronteira Final, um espetáculo onde o fogo de artifício e a música se voltam a unir numa viagem inesquecível, agora pelo cosmos. E viajamos no tempo para lembrar o título nacional conquistado pelo Marítimo em futebol. Foi a 6 de junho de 1926. O Clube do Almirante Reis celebra assim os 100 anos da histórica conquista do Campeonato de Portugal. O maior feito desportivo da história verde-rubra vai ser celebrado neste sábado com a Eucaristia de Ação de Graças na Igreja do Socorro, paróquia de Santa Maria Maior, às 11 da manhã, presidida pelo padre Héctor Figueira, e que tem transmissão em direto nos 2 canais do Posto Emissor. O centenário da conquista do Campeonato de Portugal, há 100 anos, pelo Marítimo, será também celebrado com a inauguração, ao meio-dia e meia deste sábado, da Praça dos Campeões, localizada no espaço entre a Loja do Marítimo e o Coreto, junto ao Estádio dos Barreiros.

E ficamos a conhecer agora as previsões do estado do tempo para sábado. Pode contar com céu pouco nublado ou limpo, aumentando gradualmente de nebulosidade a partir do meio da tarde, vento fraco a moderado, entre os 10 e os 30 km por hora do quadrante norte, pequena subida de temperatura nas terras altas. No Funchal, os termómetros devem chegar aos 24 graus Celsius.

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1: Ao receber a Fundação Centésimos Anos no passado dia 30 de maio, o Papa Leão XIV pronunciou palavras essenciais para compreendermos e vivermos neste nosso mundo contemporâneo. Ele é, antes de mais, e no dizer do Santo Padre, uma época marcada por guerras e crescente polarização, bem como por divisões culturais e sociais. Ao colocar as questões fundamentais, para onde vamos, para que meta desejamos orientar-nos, que direção escolher enquanto comunidade humana e enquanto povos, diz ainda o Papa, damos-nos conta de que nós, seres humanos, não nos bastamos com o efêmero. Damos-nos conta de que procuramos a verdade, temos sede de Deus e de um sentido para a nossa vida. E o Papa acrescentava: o que aqui descobrimos são as duas cidades descritas por Santo Agostinho, que continuam a caracterizar não só o coração humano, como também as civilizações que criamos. A cidade do homem, construída sobre o orgulho e o amor próprio e que se caracteriza pelo individualismo egoísta, e a cidade de Deus, construída sobre o amor a Deus até ao altruísmo e ao cultivo das relações e que verdadeiramente torna possível edificar uma civilização do amor. Terminava Leão XIV: longe de nos entregarmos ao desespero, somos chamados a fazer a nossa parte, lembrando que a civilização do amor não nasce de um gesto único e espetacular, mas de uma soma de pequenas e tenazes fidelidades que travam a desumanização.
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Bem-vindos a mais um Motor de Busca, o seu calendário vivo na antena do posto emissor do Funchal. Dia 6 de junho, mas do ano de 1944, ocorria o Dia D, o início da libertação da Europa ocupada. No campo da saúde, lembramos que a guerra deixa marcas físicas e psicológicas profundas em todas as populações. No campo da cultura e da literatura, as cartas e diários dos soldados são documentos históricos valiosos e muitos foram aqueles trocados nesta época do Dia D. Como personalidade do dia, o destaque maior vai para Robert Englund, que nasceu neste mesmo dia. E já que falamos da libertação do Dia D, a curiosidade vai para a operação envolveu, imagine-se, mais de 150 mil soldados. E o destaque musical vai para John Williams com o seu Hymn to the Fallen. E é com esta mesma música que nos despedimos por hoje, com a promessa de estarmos de volta amanhã para mais um Motor de Busca.

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Os loucos anos 20 trouxeram uma forte transformação cultural, económica e social, especialmente nos Estados Unidos e em algumas capitais europeias. Acabara a Primeira Guerra Mundial e vivia-se um ambiente de grande otimismo. Foi facilitado o acesso ao crédito, o consumo aumentou, a produção industrial disparou, em particular no setor automóvel, rádios e eletrodomésticos. As mulheres ganharam espaço público, adotaram e seguiram novas modas, com roupas mais curtas, cabelos curtos, passaram a frequentar bares e festas, conquistaram em muitos países o direito de voto e tornaram-se mais independentes. Surgiu uma nova cultura de diversão, o jazz, expandiu-se por todo o mundo e tornou conhecidos artistas como Louis Armstrong ou Duke Ellington. O cinema tornou-se mais popular e trouxe estrelas como Charlie Chaplin ou Clara Bow. Multiplicaram-se os clubes noturnos, as casas de espetáculos, os bares, as festas. Em Portugal não terá sido tanto assim. Viviam-se tempos de grande instabilidade económica, política e social. Os governos sucediam-se. A população vivia com dificuldades devido à inflação e a uma dívida crescente. Havia insegurança e forte tensão social.

Apesar disso, em algumas cidades como Lisboa e Porto, surgiram cafés literários, teatros, revistas, cinemas e cabarés. A elite urbana acompanhava modas vindas de Paris. Culturalmente, destacaram-se personalidades como Fernando Pessoa, Almada Negreiros ou José Régio. Apesar do isolamento, também na Madeira se podem detectar alguns traços de cosmopolitismo nestes anos 20. Como o Golden Gate, que seria mais tarde definido por Ferreira de Castro como a esquina do mundo, um ponto de encontro entre residentes e os muitos passageiros de navios que paravam no Funchal. Podia-se dançar e assistir a espetáculos na Quinta Pavão, nos casinos Monumental ou Vitória. Podiam-se frequentar múltiplos bailes e festas realizadas no Ateneu Comercial ou na sede da Banda Filarmónica do Funchal. No Teatro Manuel de Arriaga realizavam-se diversos espetáculos e no Teatro Circo podia-se assistir a sucessos cinematográficos da altura.

heaven. É neste contexto que no dia 14 de março de 1926, o Marítimo e a União disputam uma finalíssima para apurar o campeão da Madeira. Duas equipas fortíssimas, com alguns atletas internacionais, haviam empatado a um golo os dois jogos do campeonato, que terminariam sem qualquer derrota e com igualdade pontual de 14 pontos. Num campeonato disputado pelo Marítimo, União, Nacional, Madeira e Império. O ambiente era de grande expectativa e não se sabia quem poderia vencer e depois representar a Madeira no Campeonato de Portugal. Assistiram ao jogo mais de 4 mil pessoas, entre elas o governador civil da Madeira, acompanhado pela esposa e outras entidades da região. De acordo com a reportagem realizada, o Marítimo terá feito melhor exibição e dominado a maior parte do jogo. Não obstante, foi o União a abrir o marcador pouco antes do intervalo. Um golo marcado de cabeça por Fulgêncio, um dos seus destacados jogadores. O Marítimo viria a alcançar o golo do empate quase no final do tempo regulamentar, com um golo marcado também de cabeça por José Ramos, conhecido por Zé Pequeno. Face a este empate, o terceiro em três jogos entre estas equipas teve de jogar-se o prolongamento, onde o Marítimo marcaria mais três golos sem resposta, pelo que se sagrou muito justamente campeão da Madeira, vencendo a final por 4-1. Marcaram o António Camarão, o Janota e o Correia, este de grande penalidade.

No dia 14 de maio de 1926, a equipa do Marítimo embarca no navio São Miguel rumo a Lisboa para disputar o título de campeão de Portugal como representante da Madeira, o que acontecia pela quarta vez consecutiva. A comitiva foi liderada pelo presidente Joaquim Quintino Travassos Lopes e pelo vogal da direção João Araújo. Na bagagem, levavam o sonho de muitos milhares de madeirenses, desejosos de mostrar ao país e ao mundo que nesta ilha também existiam jogadores de grande qualidade, capazes de competir com

o marítimo, tornava-se, uma vez mais, embaixador de uma região distante, pobre e muitas vezes esquecida, mas com um povo lutador, orgulhoso e confiante nos rapazes que partiam à conquista do maior título de então no futebol português. De acordo com os regulamentos da UPF, a União Portuguesa de Futebol, o campeão da Madeira participava diretamente a partir das meias finais. Houve muita polémica pelo facto da UPF ter agendado os jogos das meias finais com o campeão de Lisboa a jogar na cidade do Porto e o campeão do Porto a jogar em Lisboa.

0: No dia 23 de maio de 1926, o estádio do Campo Grande estava cheio como um ovo para presenciar o jogo das meias-finais entre os campeões da Madeira e os campeões do Porto. Que poderiam fazer os rapazes do Marítimo perante o poderoso Futebol Clube do Porto, então campeão de Portugal, que havia despachado nos oitavos de final o Vila Real por 10-0 e nos quartos de final o Braga por 3-0. Alheios a polémicas, o Marítimo entrou em campo ao ataque e cedo demonstrou que vinha para ganhar, realizando jogadas vistosas e excelentes combinações entre os seus jogadores, particularmente os da frente, criou diversas oportunidades e dominou claramente o jogo. Contando com o apoio maioritário do público presente, os verde-rubros iniciaram um autêntico vendaval, marcando o primeiro golo por Janota, Manuel Ramos, que foi aclamado pelo público. Os madeirenses continuavam a jogar bem e não tardaram os segundo e terceiro golos, ambos da autoria de António Alves. O público manifestava-se entusiasmado e os jogadores do Porto tentam reagir, mas sem sucesso, já que a defesa dos madeirenses atuava com muita segurança e inteligência e não concedendo grandes veleidades ao adversário. O Marítimo estava imparável e ainda antes do intervalo é o extremo esquerdo besugo, José Fernandes, que marca o quarto golo, levando as equipas para o intervalo com um resultado favorável aos madeirenses por 4-0. Durante o descanso, muitos madeirenses residentes no continente aproveitaram para aproximar-se dos jogadores, felicitando-os pelo bom jogo que estavam a realizar. Começou a segunda parte e os madeirenses não deram tréguas. Contando com o excelente desempenho dos sectores intermediário e atacante, o Marítimo acentuou a pressão sobre os adversários e surgiram mais três golos, da autoria de António Alves, Janota e Camarão. O melhor que o Futebol Clube do Porto conseguiu foi um golo marcado por Freire, num jogo em que o seu melhor jogador acabou por ser o conceituado guarda-redes Cisca, que evitou o avolumar do resultado com algumas excelentes defesas. Este resultado esmagador e humilhante para o grande clube do Norte provocou o delírio entre o público presente, não apenas pela magnífica exibição do Marítimo, como também pela enorme rivalidade já existente entre os clubes de Lisboa e do Porto. O público presente não regateou aplausos aos jogadores do Marítimo e aclamou demorada e delirantemente o campeão da Madeira. A arbitragem foi considerada boa. Para o Futebol Clube do Porto, este resultado teve consequências. Inúmeros sócios e adeptos protestaram e manifestaram o seu desagrado, rasgando cartões de sócio e queimando bandeiras do clube. O treinador húngaro Ákos Telzer, que havia conduzido o clube ao título no ano anterior, acabou despedido. Diz que, após a derrota, terá pedido aumento salarial ao clube. Balbino, jogador do Futebol Clube do Porto, dizia após o jogo e cheio de patriotismo:
1: "Parece impossível que o público de Lisboa prefira que o título de campeão de Portugal fique fora do nosso país."

0: Citando o semanário Sport do Funchal, de onde recolhemos a maioria das informações que integram este relato.
1: No domingo, no Estádio dos Barreiros, ao ser dada a notícia de que o Marítimo havia ganho ao Futebol Clube do Porto por 7-1, houve quem duvidasse da veracidade do telegrama recebido. Porém, a maior parte do público, tendo fé na nossa gente, entregou-se logo a manifestações ruidosas. Parou o jogo, que estava a disputar-se no Estádio dos Barreiros, e os 11 jogadores de cada lado soltaram os Hip Hip Hoorays da ordem. João Farinha, o nosso querido diretor, ao ir confirmar pela corneta acústica a notícia da vitória, teve a infelicidade de cair, sofrendo, felizmente, apenas a comoção natural de quem atira os seus 95 quilos ao chão.
0: Foi muito bem recebida pelo público a ideia de o Sport do Funchal anunciar nos Barreiros o resultado do jogo Porto Marítimo. Jesuíno Correia colocou à disposição do nosso jornal o seu automóvel para que mais rapidamente se pudesse fazer o serviço de comunicação com o campo dos Barreiros. Os belenenses haviam conquistado o seu primeiro título de campeão de Lisboa, superando clubes como o Benfica e o Sporting, e tinham entre os seus atletas jogadores famosos, como o Pepe e o Faroleiro. Nos quartos de final, despacharam o Sporting de Espinho por 4-1 e nas meias finais superaram o Olhanense por 2-1. Todavia, o jogo da final esteve para não se realizar.

0: os belenenses não irão jogar a final no Porto, custe o que custar.
1: São declarações do seu presidente em entrevista ao Diário de Lisboa.
0: Não somos indisciplinados. Se recusarmos jogar no Porto, nem sequer é por menos consideração pelos simpáticos rapazes da capital do Norte, onde temos bons amigos. A verdade é que jogadores nossos foram maltratados e apedrejados no último domingo no Porto. Não atribuímos este desrespeito pelo nosso grupo ao Porto. O público portuense mesmo tem sido correto com os belenenses, mas atravessa uma crise de má disposição e factos são factos. Não desejamos expor os nossos jogadores a vexames.
1: E explica.
0: Nem seria regular a luta desportiva. Um grupo que tem contra si a hostilidade do público entra no campo já vencido. Não é justo. Os belenenses não querem ganhar à força, mas querem perder com lisura. Perder no campo é honroso. Os nossos simpáticos amigos do Funchal serão os primeiros a exigir que o adversário, para o título de campeão de Portugal, vá para o campo em forma moral.
1: Onde preferem jogar?
0: Em toda a parte, menos no Norte. Num campo do centro do país ou do Sul, no Funchal mesmo. Em qualquer campo, não nos preocuparemos com a questão financeira.
1: E se a União, o UFP, não transigir e teimar no campo do Porto?
0: Não vamos lá.
1: E nesse caso, que resolverá a União?
0: Sei lá, castigar-nos dando o título ao Funchal, sem o Funchal, que é um grupo leal, jogar connosco. Parece-nos uma afronta ao campeão da Madeira.
1: O Marítimo, pela voz dos seus dirigentes, declarou que joga onde a Federação o mandar jogar. Consequências para o Marítimo face ao impasse na marcação da final. A comitiva madeirense teve de fazer um esforço financeiro para permanecer no continente por mais algum tempo, até que o jogo da final fosse definitivamente marcado. Finalmente, foi agendado para o dia 6 de junho, no campo do Amial, na cidade do Porto.

No dia 6 de junho de 1926, o campo do Amial estava completamente cheio e o ambiente era fantástico. O Marítimo entrou em campo com os seguintes jogadores: Ortega, Ranfão, Correia, Domingos, Francisco Lopes, Sousa, José Ramos, Zé Pequeno, António Alves, António Teixeira, Camarão, Manuel Ramos, Janota e José Fernandes, Besugo. Os primeiros lances de ataque pertencem ao Bolonenses, que iniciou o encontro com uma rara energia e grande rapidez, aproximando-se perigosamente da baliza do Marítimo. Os avançados do campeão de Lisboa estavam a superar os defesas do campeão da Madeira. O guarda-redes do Marítimo entra em jogo primeiro que o do seu adversário. O Bolonenses ataca, há um cruzamento e Severo remata de cabeça para a defesa de Ortega. O jogo está vivo e o Bolonenses parece querer decidi-lo nos primeiros minutos. O Marítimo defende-se como pode e tenta afastar o perigo com pontapés para a frente. O Marítimo consegue finalmente reagir e chega-se à frente com uma jogada construída pelo Zé Pequeno no flanco direito, cruzando perigosamente para a área, onde surge uma mão de um jogador bolonense que o árbitro não assinalou. O Bolonense adota uma postura agressiva e muita dureza, o que acaba por prejudicar o bom futebol que continua a não surgir. O Bolonenses domina o jogo, mas está a jogar mal. O perigoso avançado Severo isola-se e parece estar iminente o primeiro golo, mas Ortega lança-se aos seus pés e consegue defender. O público aplaude calorosamente, mas o jogo continua mal. Bolas para a frente e pelo ar, correrias que nada produzem. Num ataque maritimista, um jogador do Bolonenses comete falta para grande penalidade, que desta vez o árbitro assinalou. Todavia, o jogador do Marítimo encarregado de o marcar falhou. Num dos lances mais perigosos, o guarda-redes do Bolonenses é desarmado quando se preparava para repor a bola em jogo. As suas redes ficam desertas. A bola parece encaminhar-se para entrar, mas o defesa Azevedo surge no momento certo e desvia da baliza. A assistência aplaude. O avançado Severo volta a isolar-se e o golo parece quase acontecer, mas Ortega realiza uma defesa brilhante e magoa-se na queda. O jogo é interrompido. Ortega recupera e volta ao jogo. Logo de seguida, vem o intervalo. A segunda parte iniciou-se com mais um lance de perigo junto à baliza do Marítimo, mas o avançado do Bolonenses atirou sobre a barra e perdeu-se a oportunidade de golo. Aos 10 minutos da segunda parte, é apontado um livre contra o Bolonenses. A bola foi rematada com muita força, bateu na trave e retrocedeu, aparecendo Besugo a fazer a recarga com um poderoso remate que levou a bola ao fundo da baliza. Estava feito o primeiro golo e era para o Marítimo. Aos 59 minutos, novo ataque do Marítimo pelo flanco esquerdo. A bola é conduzida por Besugo, que faz um excelente cruzamento para o lado contrário, onde aparece o Zé Pequeno a fazer uma excelente recepção e desferir um remate potente, sem defesa possível. Estava feito 2-0 em apenas 14 minutos da segunda parte. O Marítimo conseguia uma vantagem importante e o público festejava. Os jogadores do Bolonenses entram em protestos. O seu capitão Augusto Silva exagera e chega a puxar o braço do árbitro, recebendo ordem de expulsão. Perante a indignação dos espectadores, recusa abandonar o campo e a desordem instala-se no Amial. O público, que durante todo o jogo apoiou muito mais os madeirenses, começou a vaiar os jogadores do Bolonenses. Augusto Silva teimava em não abandonar o campo. Estava instalada uma espécie de rebelião e quando finalmente o capitão do Bolonenses decide sair, é seguido pelos restantes jogadores do Bolonenses, pelo que o árbitro deu o jogo por terminado. O Marítimo é o novo campeão de Portugal.

0: Francisco Lopes. Por que desistiu o Belenenses?
1: Porque o seu capitão tentou agredir o juiz de campo e, uma vez expulso, ordenou a saída do grupo.
0: Ângelo Ortega. Qual dos jogos gostou mais?
1: Do primeiro. Afinal, não gostei, pela muita violência.
0: José Correia. Que lhe pareceu o jogo da final?
1: Foi o jogo mais violento que sofremos. O menos violento, o extremo direito, foi o jogador que mais me agradou.
0: Camarão. Dos seus dois adversários, qual lhe pareceu o melhor?
1: O Futebol Clube do Porto.
0: Como explica então o resultado com o Belenenses?
1: A sua violência não nos deixou produzir o nosso jogo habitual.
0: Janota. Que lhe parece o facto de terem ganho o Campeonato de Portugal?
1: Nada me surpreendeu. E assim manifestei antes da minha partida para a capital.
0: Sobre os jogos?
1: Primeiro, um desafio correto e de association, de boa marca. O segundo, o desafio mais violento que o meu clube tem sustentado. O nosso adversário de preferência prograva o homem à bola.
0: Zé Pequeno. Gostou do Belenenses?
1: Achei-os violentos e pouco disciplinados.
0: E do seu jogo?
1: Não gostei e acho que não tenho o direito de nos pretenderem dar lições.
0: E do Porto?
1: Sem dúvida melhor.
0: Ranfão. Diga-nos alguma coisa sobre os seus desafios.
1: Estou triste pela figura que o Belenenses fez. Um clube do seu valor não merece a situação a que se arrastaram. A final, Vista da Madeira.
0: No dia da final, tal como já tinha acontecido no jogo contra o Futebol Clube do Porto, muitos adeptos do Marítimo dirigiram-se para a estação Pico Rádio, onde aguardaram pelo desfecho do jogo. Pouco depois das 17 horas, foi recebido um telegrama com a tão desejada notícia. O Clube Sport Marítimo era campeão de Portugal. A cidade ficou em polvorosa, com milhares de pessoas nas ruas. A tarde fora de enorme ansiedade e expectativa. Todas as conversas eram sobre esse jogo de futebol. A partir das 16 horas, começaram a correr diversos boatos, apontando diferentes resultados. À medida que se aproximava a hora estimada para o fim do jogo, foram-se concentrando milhares de pessoas em lugares como o Largo da Sé, Avenida Arriaga, Golden Gate, sede do Clube Sport Marítimo, aumentando a ansiedade e o desejo de saber o resultado. No Estádio dos Barreiros, para onde os automóveis fizeram diversas viagens, encontrava-se um grupo de rapazes aguardando a chegada da sensacional notícia que, à hora precisa, ali deveria ser transmitida, conforme promessa do jornal Sport do Funchal. Já passavam das 17 horas quando entra no campo o Sr. Jesuíno Correia, que imediatamente se dirige para a parte mais alta do local e, por intermédio de um porta-voz, lança aos ares a desejada nova.
1: O Sport do Funchal tem o prazer de comunicar a todos os presentes que no desafio hoje realizado na cidade do Porto entre os campeões da Madeira e Lisboa, a vitória coube aos madeirenses por 2-0.
0: Uma estrondosa salva de palmas sublinhou as últimas palavras do alvissareiro e todos quantos se encontravam nos barreiros deram curso às maiores e mais extraordinárias manifestações de alegria. Instantaneamente, à mesma hora, os foguetes começam a rebentar por todo o Funchal e começa de bandada para as ruas da cidade para se associarem aos festejos que se seguiriam. O fulcro de toda a animação é a sede do Clube Sport Marítimo, onde todas as salas estão a abarrotar do povo. Começam a chegar pessoas de todo o lado. Alguns grupos são compostos por centenas de pessoas e vêm com orquestras à frente.

A sede não comporta tanta gente e vão se juntando na rua. Há discursos, repetem-se consecutivamente vivas ao marítimo. O barulho é ensurdecedor. Pelas ruas, outras manifestações se vão seguindo. Filas de automóveis pejados de rapaziada atravessam as ruas da cidade e, ao passarem em frente da sede do marítimo, manifestam-se ruidosamente e dão vivas ao marítimo, campeão de Portugal e à nossa terra. Até depois da meia-noite, continuaram a afluir à sede do marítimo pessoas de todas as condições sociais. Durante a noite, o Clube Sport Marítimo iluminou a sua sede com balões venezianos a eletricidade, o mesmo tendo feito a Associação de Futebol do Funchal.

No dia 10 de junho de 1926, a comitiva do Marítimo chega à Madeira, a bordo do navio Lima. Era aguardada por uma cidade em festa. O movimento nas ruas é colossal e não parece haver alguém que não tenha sido tocado por uma esfuziante alegria. Logo aos primeiros alvores da madrugada, homens, mulheres e crianças, entre os quais familiares dos jogadores, dirigem-se para o cais da entrada da cidade. Dali, querem assistir ao desembarque dos heróis. Toda a população está orgulhosa, porque se tal facto honra o Clube Sport Marítimo, não menos orgulha a Madeira, de cujo berço saíram todos aqueles que tão bem souberam lutar pela vitória. O cais da cidade, visto de longe, dá a impressão de um formidável cacho humano. Antes da hora marcada pelo vapor para entrar no porto, às 5 horas da manhã, já muita gente se encontra no cais. Todos os olhares convergem para um ponto, o Garajal. Os minutos parecem horas, mas lá surge o Lima, que aos nossos olhos se lhe afigura mais elegante, muito orgulhoso, talvez, por trazer a bordo a nossa distinta embaixada. As palmas ressoam, estridentes e demoradas.

0: Ainda a bordo do Lima, falamos com João Araújo, diretor do Marítimo.
1: Estou satisfeitíssimo. O Marítimo venceu porque, de facto, jogou melhor do que os seus adversários. Na nossa vitória não houve chance, não houve acaso. Houve o afastamento de um enguiço que há anos nos vinha perseguindo.
0: Como suportou o público?
1: Bem, até o do Porto, de quem os belenenses tanto temiam, suportou de forma admirável. Aplaudiu Lisboa e a Madeira sem distinção e só na altura do belenense abandonar o campo se manifestou abertamente contrário a esse acto pouco desportivo e nada decente.
0: Conversamos ainda com Domingos de Vasconcelos. Por que abandonaram o campo os belenenses?
1: Porque o Augusto Silva, recusando obedecer à ordem do árbitro que o mandava sair do campo pelas suas violências, tentou agredi-lo, tendo por fim saído, seguindo-o matematicamente toda a equipa, gesto que me admirou e que lastimo. Porque, em boa verdade, o público e o meu clube não mereciam tamanha desconsideração.
0: E o público?
1: Magnífico, correto e imparcial. Garanto-lhe, sobre palavra de honra, que o Porto aplaudiu tanto a Madeira como aplaudiu Lisboa. Decididamente não havia o direito para o abandono do campo. Para mim, não causa espanto dizer-se que a atitude dos belenenses teria sido previamente combinada, no caso de ser preciso obstar um score grande a favor do Marítimo.
0: O jogo?
1: Mal na primeira parte, mesmo muito mal. O vento, uma bola má que foi trocada no começo da segunda parte, e o imprevisto da dureza do jogo, não nos deixou produzir o bom futebol. Mas na segunda parte começamos bem e acabaríamos melhor ainda. Tenho disso a certeza. Foi pena que não nos deixassem fazer os 90 minutos.
0: Do Porto, os bons.
1: Cisca, só lhe poderei dizer que me causou assombro o valor e o saber deste homem. É formidável e a par de uma elegância perfeita.
0: Finalmente, ainda a bordo do Lima, conseguimos ainda falar com o treinador Francisco Ecker.
1: Pelas exibições feitas no continente, sobretudo a de Lisboa, senhor da responsabilidade que me couber, que o Clube Sport Marítimo é, sem contestação, o melhor time de Portugal.
0: O paquete aproxima-se e vê-se agora a flutuar a ré do navio, o estandarte do velho clube, campeão da Madeira e agora de Portugal. Há entusiasmo, há alegria, há quem ria e há quem também chore. São as mães, as esposas, as irmãs dos jogadores, lágrimas puras e verdadeiras, de saudade e satisfação. Algumas salvas de morteiros sobem ao ar. O entusiasmo aumenta e muita gente no cais e ao longo da praia agita lenços. Algumas pequenas embarcações aproximam-se do Lima e de terra ouvem-se distintamente as ovações que são alvo os jogadores madeirenses. Estabelece-se desde logo um serviço contínuo de lanchas que vão e voltam apinhadas de gente. No vapor Gavião segue a banda distrital, que volteando em redor do Lima executa o hino do Clube Sport Marítimo. A cerca das 8 horas, larga de bordo de Lima uma lancha, conduzindo para a terra o festejado 11 de futebol, a qual traz à proa o estandarte do Clube Sport Marítimo. A embarcação é acompanhada por várias outras, repletas de pessoas. Entre estas, a banda distrital e ainda outra filarmónica, que executam marchas alegres. A lancha que transporta os jogadores encosta ao cais. Em cima, a banda municipal irrompe com o hino do Marítimo.

À medida que os jogadores vão chegando, recebem das mãos de crianças, alunos do Colégio do Marítimo, buquês de flores. Os jogadores são recebidos com estrondosa salva de palmas e constantes abraços pela multidão alvoroçada. A muito custo, organiza-se um cortejo. À frente vão as crianças do colégio, seguindo-se a Academia Funchalense, bandas distrital e municipal, jogadores do Marítimo e respectivos diretores, jogadores de outros clubes com os respectivos estandartes, filarmónicas de Câmara de Lobos e Santa Cruz e muito povo. Fazem um percurso até aos passos do concelho e pelas ruas onde passam são alvo das mais extraordinárias e calorosas manifestações do público. Das janelas e sacadas, as senhoras dão palmas à passagem dos jogadores. Seguidamente, passam pela sede da Associação de Futebol do Funchal e, finalmente, o cortejo põe-se em marcha para a sede do Clube de Esporte Marítimo. Discursam diretores e representantes de outros clubes. Fazem-se brindes e a festa prossegue com enorme entusiasmo.

Produção e realização, Luís Lemos Gomes. 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Fontes de informação, Semanário Sport do Funchal. E site, História do Futebol de Portugal. O posto emissor de Funchal felicita o Clube Sport Marítimo pela passagem do 100º aniversário da vitória do Campeonato de Portugal de 1926.

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4: Momento chegado para a informação, José Pedro Correia, boa tarde.
5: Na próxima semana, há uma significativa redução dos preços dos combustíveis. Entraram em vigor, este sábado, as alterações à lei do subsídio de mobilidade para residentes na Madeira e nos Açores. Marítimo celebra centenário da conquista do Campeonato de Portugal. Festival do Atlântico, aberto sexta-feira. Na noite deste sábado, o fogo de artifício volta a dançar sobre a Baía do Funchal. Os preços dos combustíveis baixam cerca de 9 cêntimos por litro na próxima semana. A gasolina de 95 octanas passará a custar quase 1,81€. O gasóleo rodoviário passa a ser vendido a quase 1,74€ e o colorido e mercado muito perto do 1,30€. Os preços são semanalmente fixados pelo Governo Regional e entram em vigor às 0 horas de segunda-feira. Neste sábado entram também em vigor as alterações à lei do subsídio de mobilidade para residentes na Madeira e nos Açores. Mecanismo de continuidade territorial passa a ser a nova designação. O diploma já foi publicado em Diário da República. Entre as principais alterações, deixa de haver limites máximos nos preços das viagens com direito a reembolso. O diploma extingue, por outro lado, a obrigação de não dívida às finanças e à segurança social para ter acesso a este apoio do Estado. O pedido de reembolso tem de ser efetuado através da plataforma eletrónica, mas, pelo menos para já, não é imediato. O passageiro tem de pagar a totalidade do valor e ficar à espera sem saber quanto tempo vai demorar a receber o que adiantou, além dos 79 euros que custam de facto a passagem. O presidente do Governo, Miguel Albuquerque, lembra que o reembolso imediato era um compromisso do Governo da República que terá de ser reavaliado depois da aprovação do novo diploma pela Assembleia da República.
6: Será o compromisso do Ministro. O Ministro, entretanto, com esta aprovação deste decreto, está tudo baralhado e a ideia é termos alguma estabilidade para podermos trabalhar nisso.
7: Mas conheço que há pessoas que ouvem as notícias que podem achar que a partir de amanhã já não há teto máximo, podem se enganar, entre aspas. Pois,
6: mas isso é o problema destas questões quando são resolvidas assim. Nós, é preciso dizer o seguinte, nós não fomos nem ouvidos, nem tivemos nenhuma intervenção nos últimos desenvolvimentos desta matéria, como vocês sabem. O que nós tínhamos era aquele decreto, daquela resolução que estava aprovada na Assembleia Regional, que era essa que fazia senso. Agora, nós, neste momento, o que temos é que minimizar os danos e as pessoas continuarem a viajar a preços acessíveis. Isso é o que nos interessa.
5: As alterações aprovadas pela maioria dos deputados na Assembleia da República já foram promulgadas pelo Presidente da República. Estas declarações do Presidente do Governo foram registadas à margem do arranque de mais uma edição do Mercado Quinhentista, que volta a lembrar o desembarque histórico de quem viajava na nau Santa Maria, seguido pelo cortejo, com centenas de figurantes, recriando assim os primeiros povoadores e a vida da época. Um desembarque que acontece esta tarde. Miguel Albuquerque considera que o mercado quinhentista de Machico está cada vez melhor e atribuiu o sucesso do evento à participação da sociedade civil na organização.
6: Esta festa já está no calendário dos eventos da Madeira. E ainda bem que está, que é das festas mais interessantes e, sobretudo, é como a festa da flor é organizada pela sociedade civil e pela escola. Toda a gente participa, que é um grande sucesso.
5: Organizado desde sempre pela Escola Básica e Secundária de Machico, o evento faz agora parte do cartaz turístico oficial da região. Tem o apoio do Governo Regional e da Câmara de Machico. A 19ª edição do Mercado Quinhentista está subordinada ao tema Gentes do Povoamento e envolve 1.500 figurantes vestidos à época, 82 espaços, 37 bodegas, 26 artesãos, 16 escolas, 33 instituições e 50 grupos de animação, com atividades desenvolvidas em 4 palcos. Estas iniciativas estão também integradas no Festival do Atlântico, que decorre até 28 de junho e que o posto emissor está a acompanhar. No Funchal e na Praça do Povo estão 13 casinhas que funcionam de quinta a domingo, sempre a partir das 16 horas. Todos os sábados, o fogo de artifício e a música voltam a animar a Baixa do Funchal com algumas novidades, como anunciou o secretário regional do Turismo e Cultura, Eduardo Jesus.
3: Vamos ter, além desta animação, espetáculos de arte circense com o título Mare, Where Life Moves Like Water, no dia 26, 27, 28, às 21h30. Vamos ter aqui como novidade um ciclo de cinema documental dedicado à valorização do património natural, científico e paisagístico da região autónoma da Madeira, da responsabilidade de um parceiro deste evento, que é a Associação Retoiça. Vamos ter novamente, e no dia 6, 13, 20 e 27, a ópera aqui no Pico, aqui por cena, que é promovida pela Direção Regional de Cultura com direção artística e produção da Associação Cultural e Artística Imperatriz Sissi. Queria também salientar o regresso do Festival Raízes do Atlântico, um evento organizado pela Direção Regional da Cultura, nos dias 11, 12 e 13 de junho, no Parque de Santa Catarina.
5: O ponto alto do festival é o Concurso Internacional de Fogo de Artifício da Madeira, com 3 espetáculos piromusicais na Baía do Funchal, nos primeiros sábados de junho, sempre às 22h30 e com duração de 20 minutos. Este ano concorrem empresas do Canadá, com um espetáculo marcado já para logo à noite, também da China, a 13 de junho, e da Ucrânia, a 20 de junho. O espetáculo de encerramento, extra-concurso, fica a cargo da empresa portuguesa Macedo Espirotecnia e está agendado para o último sábado do mês. O secretário Eduardo Jesus refere que o investimento é superior a €500 mil e que a ocupação hoteleira durante o mês de junho deve rondar os 90%.
3: Este evento tem um orçamento de 509 mil euros, é superior ao do ano passado, pouco mais de 10%, e tem fundamentalmente a ver com o valor do concurso internacional de fogo de artifício. São atualizações que decorrem de preços internacionais. Temos uma estimativa de ocupação de 92%, que é semelhante à de 2025.
5: O Festival do Atlântico volta a animar a cidade. A abrir o concurso piromusical esta noite, pelas 22h30, está a empresa Firemaster Productions a representar o Canadá. Apresenta o espetáculo A Fronteira Final, um espetáculo onde o fogo de artifício e a música voltam a definir ritmos sobre a Baía do Funchal. E agora viajamos no tempo, mas para lembrar o título nacional conquistado há 100 anos pelo Marítimo em futebol, foi a 6 de junho de 1926. O Clube do Almirante Reis celebra assim o centenário da histórica conquista do Campeonato de Portugal. O maior feito desportivo da história verde-rubra é celebrado este sábado com uma Eucaristia, que já aconteceu, uma Eucaristia da Ação de Graças, na Igreja do Socorro, paróquia de Santa Maria Maior, presidida pelo padre Héctor Figueira.
8: Depois de 100 anos, o Marítimo pode dizer como o apóstolo Paulo: combati o bom combate, terminei a minha carreira, guardei a fé. Cuidado com a palavra terminar, que não tem aqui um sentido dos fins últimos do ser humano, não. Terminou esta etapa, mas muitas outras haverá. Os pobres e os humildes aparecem hoje no Evangelho. E, se calhar, olhando para o espaço onde estamos, agora não é pobre, isto é turístico, mas já fui muito pobre e fui aqui que nasceu o Marítimo, e certamente aqueles que trabalhavam durante o dia e jogavam no tempo que sobrava, certamente esses saberão a dificuldade do que é o trabalho braçal e que depois levava a serem mais fortes também dentro de campo.

0: trazíamos, mas por aquilo que conquistávamos. Oxalá continue a ser assim.
1: Eucaristia de Ação de Graças, celebrada este sábado na Igreja do Socorro, no Funchal, para assinalar o centenário da conquista do Campeonato de Portugal pelo Marítimo. Uma data também celebrada com a inauguração, neste sábado, da Praça dos Campeões, localizada no espaço entre a Loja do Marítimo e o Coreto, junto ao Estádio dos Barreiros. A Câmara Municipal do Funchal está a preparar um reforço de meios para as áreas do ambiente e saneamento. Jorge Carvalho admite que a pressão provocada pela população flutuante, nomeadamente com um grande movimento de turistas durante todo o ano no município, leva a autarquia a pensar nesse reforço.
2: Nós contamos que ainda no presente ano abrir concursos para reforçar esses departamentos.
3: E quantas vagas tem ideia?
2: Não tenho ainda neste momento, estamos a fazer o levantamento. Mas posso lhe dizer que só na área do ambiente, no presente ano, desde que entramos em funções, estamos a falar de mais de 60 pessoas que já integraram os nossos quadros.
3: Em relação à capacidade da estação dos Viveiros, como é que estamos? É que sabemos que a meia-serra já está pelas pontas, como é que estamos aqui embaixo?
2: Nós ainda conseguimos dar resposta, mas também estamos a ponderar neste momento e procurar reequacionar uma melhor gestão daquele espaço.
1: Câmara do Funchal pretende dar resposta ao aumento dos fluxos de resíduos provocados também pela chamada população flutuante, no caso constituída por um grande número de turistas.
2: A capacidade que está neste momento instalada em termos das equipas era para corresponder há uma determinada dinâmica, essencialmente, de residentes. A partir do momento que temos um número cada vez mais significativo de turistas, de pessoas a circular na cidade, obviamente que aumentam também, neste caso particular, a produção de resíduos. E isso envolve, ou implica, melhor dizendo, um esforço acrescido por parte dos serviços, implica também um aumento ao nível das intervenções. Obviamente que essa é uma das áreas, eu diria, que sofrem um maior impacto com a mobilidade que hoje temos na nossa cidade.
1: Estas declarações do Presidente da Câmara do Funchal foram registadas no Dia Mundial do Ambiente, assinalado esta sexta-feira, e cujas celebrações encerraram a Semana do Ambiente promovida pela autarquia. Inspirada na campanha internacional O Mar Começa Aqui, foi inaugurada uma instalação artística da arquiteta e ceramista Vera Andrade, junto do Jardim Municipal. A obra procura dar visibilidade à ligação invisível entre o ecossistema urbano e o oceano, como explicou Jorge Carvalho.
2: Temos aqui esta instalação, procuramos associar também aqui a arte, a cultura, a criatividade, para podermos também chamar a atenção dos nossos munícipes de que quando estamos a falar de lixo, estamos a falar de comportamento. Quando falamos de lixo marinho, estamos a falar de lixo que muitas vezes o seu percurso inicia sem terra. E as sarjetas da cidade, sendo pontos de recolha de água e por vezes também de algum lixo, se nós tivermos essa atenção, essa preocupação, provavelmente aquilo que chega ao mar chega mais limpo, chega em melhores condições. E é nesse sentido que procuramos também, nesta rua, que é uma rua muito conhecida da Baixa da cidade, que é pedonal, termos aqui esta instalação para que quem por aqui passar possa efetivamente, na sua caminhada, consciencializar-se de que são os nossos comportamentos que efetivamente definem um bom ambiente.
1: Jorge Carvalho, presidente da Câmara do Funchal. E conhecemos agora as previsões do estado do tempo para as próximas horas. Céu nublado ou limpo, aumentando gradualmente de nebulosidade a partir do meio da tarde. Vento fraco a moderado do quadrante norte. Pequena subida de temperatura nas terras altas. No Funchal, os termómetros devem chegar aos 25 graus Celsius.

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0: Cumprimentos de muito boa tarde. Estamos em mais uma emissão do Alma Latina, com as duas grandes vozes femininas aqui no PEF. Boa tarde.
1: Olá, viva, muito boa tarde. Sejam então muito bem-vindos a mais esta edição do programa Alma Latina. É este espaço que aproxima todas as comunidades, vai valorizando as histórias de vida e vai também reforçando os laços que unem os madeirenses espalhados pelo mundo fora. É, na companhia da minha colega, assim como o padrinho agora acabou de falar, Marília Muniz, que é o nosso raio de sol do nosso programa, uma servidora, Betty Gomes, e o apoio técnico de Manuel G. Pita, vamos então levar para si um programa dedicado à nossa diáspora, às nossas raízes, às iniciativas que vão enriquecendo a nossa sociedade madeirense. Hoje recebemos com uma enorme satisfação os representantes da Universidade Sénior de São Gonçalo. É um projeto socioeducativo criado e dinamizado pela Junta de Freguesia de São Gonçalo, no Funchal. Esta instituição, oficialmente acreditada pela RUTIS, Rede de Universidades Sénior, tem vindo a destacar-se pela promoção do envelhecimento ativo, pela valorização de aprendizagem ao longo da vida, pela partilha de conhecimentos entre gerações e pelo combate ao isolamento social. Destinada a pessoas com mais de 50 anos, a Universidade Sénior de São Gonçalo oferece uma vasta diversidade de atividades culturais, educativas, tecnológicas, artísticas e de bem-estar, proporcionando aos seus alunos umas novas oportunidades de aprendizagem, de convívio e uma participação ativa na comunidade. Um dos seus aspectos mais inovadores é o facto de ser pioneira na região autónoma da Madeira na participação em projetos de intercâmbio europeu através do programa Erasmus, levando consigo o nome de São Gonçalo e de Madeira além fronteiras. Ao longo desta conversa, então, vamos conhecer melhor este projeto, os seus objetivos, as suas atividades e o impacto que tem sido na vida de tantos séniores. Senhoras e senhores, fiquem connosco porque hoje temos uma conversa inspiradora para falar consigo, dando as boas-vindas a todas estas lindíssimas senhoras que nos acompanham e começando pela nossa coordenadora, a doutora Lívia Ferreira. Bem-vindas.
2: Bem-vindas! Temos hoje connosco 7 velhas jovens que irão falar da experiência que é serem estudantes universitárias na Universidade Sénior de São Gonçalo. São várias universidades que existem aqui na região autónoma e também pelo país fora. É uma das mais antigas que eu tenho conhecimento é a Universidade de Machico, a Universidade Sénior de Machico, que já existe há 10 anos. A Universidade Sénior de São Gonçalo é mais recente, mas, no entanto, é uma das mais ativas e mais inovadoras ao fazer os programas Erasmus. E aqui com a nossa coordenadora / reitora da universidade, a doutora Lívia Ferreira, ela nos irá falar sobre a experiência de estar na Universidade Sénior e aquilo que é a própria Universidade Sénior, o que é que ela tem para oferecer a toda esta população jovem.
3: Muito boa tarde a todos os ouvintes do posto emissor do Funchal. Agradeço em especial aqui as nossas ilustríssimas colegas. E pronto, olha, a Universidade Sénior, como a Marilene acabou de referir, é um projeto recente, fundado em outubro de 2023 e que se destaca pelo seu dinamismo, envolvimento e espírito de comunidade dos seus participantes. Atualmente contamos com 58 alunos inscritos com idades compreendidas entre os 55 e os 91 anos.
2: Maravilha! Jovem até sempre!
3: Sendo a nossa aluna mais velha exatamente com os 91 anos. Portanto, este grupo é muito ativo, unido e que participa regularmente em diversas saídas culturais, reforçando sempre o contacto com o património e a cultura. Destacamos-nos também pela participação durante estes anos no coro das 600 vozes do Funchal, que foi uma experiência enriquecedora e marcante para todos os envolvidos. Entre outras iniciativas, já fizemos duas visitas de estudo ao Porto Santo, marcamos sempre a presença em todos os eventos da RUTIS, realizados cá na Madeira. Esta universidade tem uma particularidade, porque nós temos uma diversidade cultural que é um dos nossos pontos fortes na nossa comunidade. Contamos com alunos estrangeiros, entre os quais temos uma professora, que é a professora Patrícia, de nacionalidade francesa, professora de inglês reformada, que para além de frequentar as outras disciplinas, também leciona a disciplina de inglês, contribuindo ativamente para a partilha dos vários conhecimentos. Também promovemos regularmente convívios em datas assinaladas, fortalecendo laços entre os alunos e desenvolvemos ações de sensibilização em colaboração com, às vezes, com o centro comunitário, reforçando também o nosso papel na comunidade. De momento, e como já tinha sido falado, também estamos a concorrer para o concurso da cidadania sénior com o objetivo de realizar uma visita ao Parlamento, incentivando também assim a participação cívica dos nossos alunos. Concurso que nós temos a certeza que vamos ganhar.
2: Boa! Pensamento positivo! Esse é bom princípio.
3: Também outra oferta formativa e variada para estes interesses dos participantes. Contamos com a disciplina de Walking Football, que é a mais recente, e que tem registrado uma forte adesão, refletindo a importância da atividade física adaptada. Já na área também da informática, devido à elevada procura, esta disciplina é lecionada 3 vezes por semana, inclusive ao sábado, no turno da manhã, demonstrando um interesse crescente pelas competências digitais. Portanto, a nossa universidade afirma-se como um espaço de aprendizagem ao longo da vida, onde o convívio, a cultura, a participação são os pilares fundamentais, onde nós partilhamos imensos conhecimentos. Nós, como professores, aprendemos muito mais, talvez, do que aquilo que nós ensinamos. É uma partilha muito sincera, muito verdadeira, com muito afeto, muitos abraços. E para além disso, como tínhamos falado na parte dos Erasmus, recentemente chegaram 2 grupos de professores de Erasmus à Bélgica, um grupo a Bruxelas, outro à cidade de Ghent, onde tiveram a oportunidade de conviver com outras escolas, outras universidades, e também foram visitar o Parlamento. É por isso que ficou aquele bichinho para nós também termos a vontade de visitar. Nós também já fomos a Viena, um grupo, em março. Fomos a Viena, da Áustria. Foi espetacular, foi muito bom. E agora, para outubro, temos outro grupo que irá a Madrid.
2: Olé!
3: Ver os nossos irmãos.
1: Sim. Também, muito bem. Mas eu acho que, antes de continuarmos, é muito interessante tudo aquilo que nos estás a transmitir, mas eu vou falar aqui com a vogal da Junta de Freguesia e a professora, uma das professoras destas belíssimas jovens, para que seja a Dona Luísa a apresentar estas beldades todas. Lúcia, Luísa é Lúcia, não é Luísa? Pronto, Ana Luísa, está certo?
2: Sim. Ana Lúcia.
1: A Lúcia como do Vasco
2: Lúcia,
1: Freitas.
2: Lúcia, meu amor.
4: Lúcia, meu amor, exatamente.
1: Pronto, Lúcia, vá lá, agora vai.
4: Então quero que eu apresente as minhas.
1: Claro que sim, claro que sim.
4: Então temos aqui a senhora Maria José à minha frente, ao lado temos a São, que é uma artista.
1: Diga-me, vai dizendo as idades.
4: Eu não sei dizer as idades. A Maria José vai se apresentando em relação às idades. Quantos anos é que tem? 71 anos. Depois temos a São Batista. 68 anos. Depois temos aqui a senhora Maria Conceição. 63. A Conceição Miranda. 68. E a Maria José Faria.
5: Que
4: 76. Maravilhosa.
1: Todas jovens.
4: Todas jovens.
2: Todas jovens e com boa disposição.
4: Olha,
2: não é?
4: As idades são variadas, mas o espírito realmente é muito jovem. São extremamente participativas, animadas, bem dispostas, trazem sempre muitas ideias para as aulas e é sempre uma animação.
2: Porque é uma partilha não só de conhecimento, mas também uma partilha da vida, das experiências.
4: Com certeza,
2: Porque aprendem, já sei que têm aulas de inglês, têm aulas de francês. Quais são as outras disciplinas que também
1: têm? A de informática, que é informática, tão importante. Estávamos a falar de inteligência artificial também.
4: A informática tem a dança sénior, tem a aula de saúde e bem-estar, que é aquela que eu colaboro a dar as aulas. E direito, cidadania,
3: expressão plástica.
4: Expressão plástica.
1: Vocês jogam futebol.
4: E walking futebol.
1: Todas
4: exatamente.
1: Jogam futebol?
3: Não.
4: Quase todas. Não. Quase todas, não. Sim.
1: Não. Quem é aqui a guarda-redes?
4: Não há baliza. As regras são um pouco diferentes do walking football. Elas podem explicar, que são um bocadinho diferentes.
2: Então
4: quem quer falar?
2: Eu vou explicar a Maria José.
4: Sim.
2: Vai falar sobre assim,
1: sobre
2: o walking football e também ainda sobre a experiência na Universidade Sénior.
6: Eu posso?
2: Pode.
6: Gosto de estar na Universidade Sénior. Tenho aprendido muito. Jogo hockey de futebol.
4: Nossa, que
6: não
4: chique.
6: Gosto de perder. Gosto de todas as aulas.
4: Sim.
6: Em princípio sou a mais barulhenta da escola, mas adoro estar.
4: Quando diz barulhenta, é mais bem disposta.
6: Sim, sim.
4: Gosto. Vai contagiando
6: gosto
4: tudo à sua volta.
6: Gosto de ver os outros rir. Okay.
4: Sim,
6: aqui
4: senhor.
6: É para rir. Não,
4: claro que sim.
6: Gosto dos professores, qualquer um.
4: Uhum.
6: Gosto dos convívios.
4: Das viagens.
6: Das viagens ainda não fiz, mas em princípio
4: vai
6: foi
4: fazer.
6: Em outubro. Já viajei, mas...
2: Com a universidade, não. E em outubro vai para a Espanha.
4: Qual é a disciplina mais difícil para si?
6: Informática.
4: É a que tem mais dificuldade.
6: Aprendo na hora e depois esqueço.
4: Acho que depois já foi.
2: E o inglês?
4: É melhor escrever tudo, então, para não esquecer.
6: Eu tenho feito apontamentos.
4: Uns
6: apontamentos.
4: Sim.
6: Mas adoro. É uma experiência incrível. Nunca pensei estar aos 71 anos na universidade. Tenho aprendido muito. E é uma maneira de sair de casa.
4: Sem dúvida.
6: Gosto de conviver. Viver e conviver com outras pessoas. É uma maneira de a pessoa dança, aprende muita coisa naquela universidade. Parece já uma família.
4: Sim.
6: Para todos nós. Para mim, principalmente. E sinto-me muito bem lá. Muito.
2: Então, sim, mas a Nuna Maria José ainda não explicou o que é o walking football. Que modalidade é essa? Como é que vocês fazem?
6: É futebol andando. Ninguém corre. Mas por vezes corremos. Corremos tanto que o professor marca falta. E às vezes vem uma palavrinha mais.
4: Olha, são quantos contra quantos? São 5 contra 5? Quantos são no campo?
6: Às vezes é 4 contra 4.
4: Então não tem guarda-redes, não tem baliza.
6: Não tem.
4: Então
6: não
4: qual
6: tem.
4: É o gol? Não se marca gol?
6: Marca-se penaltis.
4: Ah.
6: Penaltis de meio campo, que é muito difícil para a nossa idade.
4: Sim.
6: Mas é espetacular. Transpiramos muito e ainda vamos para uma aula de 6 de janeiro. Mas vale a pena.
4: Que fixe.
6: É
4: então vamos passar agora à Donação.
6: É muito bom.
4: Donação, agora a sua história. Também joga o futebol? O
7: sim,
4: futebol?
7: Sim, também jogo.
4: E marca penaltis?
7: Quando é preciso.
4: Sim, senhora. E o que é que mais gosta de fazer? Qual é a sua área preferida, na sua disciplina lá na universidade?
7: Eu gosto de todas, mas em particular as artes plásticas. Gosto muito.
4: Tem jeito.
7: Gosto muito da dança sénior.
4: A Donação diz que vai de mochila para a escola. Ou seja, é muito chique. É muito fixe, não é?
7: Pois é.
4: O que é que a levou a ir à universidade?
7: Assim, isto foi no início que a universidade foi formada, foi-me lançado um desafio pela então coordenadora, que era a doutora Marta. E, portanto, no princípio isso tem, mas depois pensei, por que não? Lá foi e estou lá até agora. Tem sido, já tem 3 anos, tem sido uns anos fantásticos de partilha, de conhecimento, intercâmbio de aprendizagem, tem sido espetacular.
4: Donação, quando a gente tem motivação para se levantar da cama, para aprender, a vida muda, temos uma outra qualidade de vida, como dizia aqui a nossa Maria José. Esta sociabilização, conhecer pessoas, estar com pessoas, ter viagens, ter motivos para viver nesta nossa idade, porque eu também já me considero mais ou menos, já estou no quinto andar.
2: Então, mas, se é para mais de 50, nós já podemos
4: entrar.
2: Claro,
4: no quinto andar já posso entrar. Faz falta, não é?
7: Pois,
4: do que ficarmos em casa a olhar para a televisão.
7: Pois, claro,
4: e a fazer...
7: porque desde o momento que escrevemos numa universidade destas, passa a haver objetivos.
4: Nem mais. Compromissos.
7: Objetivos e compromissos, e é fantástico. Se não fosse este, não tinha conhecido Viena. Já
4: vi.
7: Fui no programa Erasmus.
4: Que fixe.
7: Viajei até Viena, que foi espetacular, uma cidade incrível, muito civilizada.
2: Mas para ir para Viena teve que ter boas notas, senão não ia.
7: Ah, pois é, mas eu sou uma aluna de 20.
2: Ah, parabéns!
4: Exemplar. Agora
2: vamos falar com outra, São Maria Conceição, que também está aqui na Universidade Sénior. Diga-nos, qual tem sido para si a disciplina mais difícil?
8: Informática.
2: Informática também.
8: Também é, porque a pessoa...
4: Sim,
8: talvez, porque esquecemos de uma semana, de uns dias para outros, às vezes há coisas muito miudonhas, muito, que às vezes não fica na cabeça.
2: Mas... E já fala inglês?
8: Não, em inglês eu não consigo ainda. Não vou aula de inglês, sim. Só é essa que eu não vou. Sim. Mas o resto eu vou.
4: E o futebol
8: aulas.
4: Também? O futebol
8: também não vou.
4: Dá bem,
8: essa,
4: não
8: vou.
4: Nem futebol, nem.
8: Nem inglês.
4: Nem inglês.
8: Nem inglês.
2: E para si, o que é que tem sido esta experiência na Universidade
8: de Sarajevo? Uma experiência fantástica. Nisso é tal história de uma família. Nós somos uma família, chegámos lá. Parece que já se conhece todas há tantos anos e tantos anos. Deixamos os problemas fora e brincamos, convivemos, aprendemos. Estamos num ambiente familiar. Isso é o mais importante.
2: E o que é que a vossa família diz sobre esta vossa participação na Universidade de Sénior?
8: Que é bom, é ótimo.
2: Estão felizes ao ver-vos felizes.
8: Exatamente. Não é? Eu fui para lá porque, e também entrei porque precisava de ir, sair de casa. Estava a passar uns problemas e tinha que sair. E realmente esta universidade ajudou-me bastante.
2: Ao ultrapassar os problemas que por vezes temos, não é?
4: E nunca é tarde para aprender. Sim, no fundo nunca é tarde para aprender. A gente tem que ter a humildade de aceitar que podemos aprender.
2: E enquanto a informática, não se preocupem, porque água mole, pedra dura, tanto bate até que fura. Por isso a informática vai lá chegar. Vocês vão lá chegar.
4: Ou seja, o professor de informática está a ter um bocadinho de trabalho.
8: Tem um bocadinho de paciência.
4: É o que tem mais aulas à semana também.
2: É o Norberto.
4: Três vezes por semana.
2: O professor é o Norberto Lin.
4: O professor Norberto.
2: É, sim, foi ele que também fez um concurso para vocês comprarem os computadores.
4: Exatamente, o orçamento participativo.
2: O orçamento, exatamente. Exato. Lembro-me que na altura sei que o Norberto candidatou-se para comprar computadores através do orçamento participativo. Vocês conseguiram ganhar esse concurso e hoje têm bons computadores novos.
4: Exatamente. E cada aluno tem o seu computador numerado, porque depois tem lá os seus trabalhinhos guardados nos ambientes de trabalho. Sim, portanto, cada um tem o seu material de trabalho individualizado.
2: Sim, o que é muito bom.
3: Já agora aproveitamos esta oportunidade para desejar um
4: feliz aniversário ao Norberto.
3: O Norberto faz anos hoje.
2: Ah, parabéns, Norberto. Um beijinho. Beijinho para ti, para a tua família e para a Leonilda também, que ela também foi uma precursora desta Universidade Sénior. E também o presidente da Junta de Freguesia de São Gonçalo, o Tiago Freitas, também ele esteve
4: sempre.
2: Um
4: grande impulsionador e
2: ativista. Ele vai muitas vezes ter convosco a Universidade Sénior, participa também nas vossas atividades,
4: nos convívios,
2: ele faz parte presente. Integrante deste projeto,
4: claro,
2: desta iniciativa que saiu da Junta de Freguesia e que tem vários. Quantos estudantes é que tem já agora?
3: 58.
2: É muita gente.
4: Sim, mas nem todos participam nas aulas integralmente, pois cada aluno vai escolhendo quais são as aulas da sua preferência e vão frequentando essas mesmas aulas. Nem quer dizer que estão todos de segunda a sexta-feira, todas as tardes na Universidade Sénior, incluindo à sexta-feira, não, que temos ao sábado de manhã, não vão a todas as aulas. Portanto,
3: e
4: isto é uma universidade bastante livre.
3: Eu posso?
4: Pode. Temos alunos de várias freguesias.
2: Pois era o que ia perguntar.
4: Não são a maioria, são exclusivamente São Gonçalo. São fregueses da nossa freguesia. Temos alunos do Caniço, temos alunos de Santa Maria Maior, temos alunos de Santo António,
3: de
4: Machico.
2: Ah,
4: e, portanto, é uma universidade que está aberta a toda a gente.
2: Não sabemos
4: que ter algum grau de escolaridade para entrar. Não é preciso grau de escolaridade mínimo, porque as aulas são bastante. Adequadas ao grupo que temos à nossa frente. Tentamos sempre adequar e para integrar toda a gente. E temos pessoas de diferentes níveis de escolaridade a frequentar a Universidade Sénior.
2: Isso é importante.
4: Portanto, não é preciso completar o 12º, não é uma universidade normal. É uma universidade bastante inclusiva e que está aberta, as portas estão abertas a toda a gente.
3: E muito flexível. Portanto, os alunos têm a possibilidade de escolher qual a disciplina que querem frequentar. E os dias também, portanto, não há faltas, não perdem por faltas.
4: Imagine, quantas têm numa sala de aula?
3: Depende da disciplina. Por exemplo, leciono a disciplina de cidadania e na minha disciplina costuma estar sempre muito cheio, fico até com pessoas de pé.
4: Sim, se calhar a disciplina de cidadania é uma das mais frequentadas.
3: Informática.
4: Mas também não podemos ignorar que a professora Lívia é um elemento bastante querido em toda a comunidade.
2: Era isso que eu ia dizer. Professora/reitora.
4: É professora/coordenadora/reitora.
2: É uma doçura.
4: E portanto...
2: É fofinha.
4: Exatamente. E isso também atrai. É uma pessoa que é assídua nas suas aulas, portanto é comprometida.
1: Mas a Lúcia também é fofinha.
4: Ah,
1: é.
4: Sim, muito, também sou fofinha. Muito.
1: Aliás, vocês todas, vocês escolheram muito bem quem é que vocês estão a representar. Quem não,
4: mas isto
1: veio.
4: É um retrato do que é, o, do que é, do que é a comunidade da Universidade Sénior. E que é, são, são muito
2: fiz
4: amigos.
2: Parte do coro, do maior coro que houve aqui na Ilha da Madeira. Lembro-me que das 600 vozes. Lembro-me que na altura participei nesse evento e eu adorei. Verifiquei que, de facto, o grupo de São Gonçalo, seja por pessoas de São Gonçalo mesmo, seja por pessoas que vão ter esse grupo, como já foi aqui dito, pessoas do Caniço, de Machico e de outras freguesias, é um grupo muito coeso, muito alegre, bem disposto e recebe bem as pessoas. Não é daqueles grupos que olham de cima a baixo, oh, quem é esse? Não, acolhe bem as pessoas. Por isso, acho que qualquer pessoa que esteja a ouvir este programa, se não tiver numa universidade sénior na sua junta de freguesia e quiser fazer parte desta universidade sénior, podem inscrever-se e fazer parte desta comunidade. Claro que será sempre bem-vindo quem vier por bem, não é?
4: Com certeza. Claro.
2: Quem vier por bem, porque também é que se vier algum ranhoso pelo meio, é chumbado logo no primeiro ano.
4: A maioria sempre ganha, mesmo que venha alguém que não seja assim tão bonzinho, como o ambiente é tão bom e as pessoas têm o coração tão bom, acaba por ser envolvido neste ambiente de amor e acaba por amolecer. Está tudo certo.
2: Mas nós ficamos aqui agora para falar com a senhora Conceição Miranda, que é mãe de uma colega minha de trabalho. Então, que senhora Conceição, o que é que tem achado desta universidade?
9: Olha, o que eu tenho a dizer é que gosto muito da universidade. Foi uma ideia que a professora Marta me ligou para me convidar para eu ir para a universidade e eu disse à doutora Marta: eu vou só para eu rir, porque eu não sei fazer nada, eu não estou habituada com as coisas da universidade, que eu só tenho a quarta classe. Mas ela disse: venha, venha. E eu então fui e gostei, não tenho ideia de desistir. A minha marido também vai, não vai a todas as aulas, mas vai à informática e à expressão plástica, eu adoro, e vai à cidadania, e eu gosto muito. Gosto
1: e a dança,
9: muito.
1: Vai dançando com o marido também?
9: Vou, e vou ao futebol também.
1: Qual é a mais difícil para si? Para as meninas tem sido...
9: É informática que é um passeio. Mas eu tenho um computador em casa, vou mexendo, aquele vai chegar lá.
2: Com certeza, com certeza. Então o objetivo foi cumprido.
9: Sim, sim.
2: Tem-se rido.
9: Mas gosto muito da professora Lívia, gosto muito da Joana, gosto de todos. Gosto dos professores todos. São todas pessoas simpáticas, alegres, acolhedoras. Gosto muito. E é um lugar que eu, se não for, sinto-me triste.
2: Muito bem. Ótimo de saber que está feliz.
9: Aliás, eu estou feliz.
2: Basta vê-la, sim.
9: Gosto-me. Gosto-me.
2: Uma energia.
9: Às vezes falta alguma, porque não tenho, às vezes, transporte. Minha marido, às vezes, não tem para a chogadeira me pôr. Às vezes, venho ter ao Funchal e vou para São Gonçalo. E é tomar duas caminhonetes. Mas vou. E vou para ali satisfeita.
2: Sai de coração cheio, cumprida.
9: Sim, sim, muito satisfeita, muito bem disposta, que eu já sou.
2: Sim, já é, sim,
9: sim. E gosto de ir conviver com as minhas colegas, com os meus professores. Parabéns ao professor Olim, que faz anos hoje. E tá tudo bem, gosto muito.
2: E falando do professor Olim, lembrei-me da Leonilde. E ao me lembrar da Leonilde, ouvi na apresentação que a Lívia Ferreira fez, que a reitora fez, que a Universidade Sénior de São Gonçalo foi fundada a 23 de outubro de 23. Ou seja, só pode dar certo. Foi criada no meu dia de aniversário. No meu dia de aniversário. Ou seja, só tem tudo para dar certo.
1: Já sabia que vinha por aí coisa. Já sabia que vinha por aí coisa.
9: Nunca pensei que ia para uma universidade. Nunca. Na minha vida, pensar, quando saí do trabalho, da minha profissão, estava em casa, vinha a ginástica, a hidroginástica, que também venho, mas gosto, quando saio da hidroginástica, vou para lá, vou jogar a bola, vou fazer desenhos, os desenhos ninguém pode ver, que não sei, não tenho jeito, mas vai tudo.
2: Vai treinando, não é? Vai aos tudo. Poucos vai ganhando, não é? O hábito faz ao monge.
9: Exatamente. Mas é um lugar que eu adoro, gosto muito, e vou para ali muito satisfeita.
2: Fico feliz.
1: Pronto, agora
2: e agora vamos conhecer a experiência da senhora Maria José, que também sei que é uma artista dedicada à poesia também. Sei que também gosta da poesia. Diga-nos então sobre a sua experiência na Universidade Sénior.
10: Eu também fui convidada pela doutora Mota, foi a primeira coordenadora, e eu disse, olha, mas eu só posso ir à informática. Já estou em todas.
2: Foi gostando e já está em todas, não é?
10: Nós temos uma ótima coordenadora agora também, não tinha ainda a professora Marta, e está muito ativa, e a gente sente-se bem, o grupo é bom, é um por todos e todos por um, e isso é fundamental.
1: Mas fazem exames também?
10: Ah, qualquer dia põem-nos a fazer, é melhor não dar essa ideia.
1: Pronto, eu e a minha. Mas não, é porque eu ia perguntar se alguém copiou de alguém, por isso que eu estava a perguntar se sabia exames.
2: Que se havia cábulas também.
1: Claro, por isso. Bem, mas não,
2: não há.
10: Acaba porque a gente intervém com as coisas, quando não sabe, pergunta. Que isto é.
1: Não, mas sim, claro que sim.
10: Quando não sabe, pergunta.
1: Exatamente.
10: Mas eu acho que estamos muito bem e vou com muita alegria.
2: E dentro de todos os cursos, não é, as disciplinas que vocês têm, qual é a disciplina que gostaria que tivessem e que não têm?
10: Olha,
2: diga.
10: Eu já lancei isso, mas
2: sim.
10: A professora Joana sabe tocar guitarra ou viola, não sei. E eu estava
2: música
10: a sugerir para aprendermos também, mas é preciso que ela tenha tempo.
2: Pois. Então, com o tempo.
1: Faltava música, faltava culinária também, talvez.
2: Então, senhora reitora,
1: este tem carinhas que vocês sabem fazer bolinhos muito bons?
2: Sabem fazer bolinhos?
1: Tem carinhas.
11: Sabem. Claro que sabem. Sabem, porque nos convívios nós temos um manjar dos deuses. Com muitas iguarias, doces e salgados.
2: Então, quando houver algum convívio, lembre-se de nós?
11: Claro, claro.
1: Já fazem parte da família, a partir de agora já são parte da família. Então pronto, muito
10: não,
1: bem.
10: Muito
9: e faço um bolinho de laranja que todo gosta.
1: Pronto,
9: um bolinho muito bom.
2: E as aulas de música é um desafio, é um repto que fica aqui
10: para ser
2: lançado no futuro.
10: O ano passado,
9: tivemos.
11: O ano passado tivemos aula de música, mas infelizmente o professor este ano não conseguia conciliar o seu horário.
1: A vida profissional.
11: Exatamente, porque temos que também ter em conta que isto é, portanto, para os professores
1: é regime voluntariado.
11: Portanto, temos que conciliar o nosso trabalho com esta, é poder lidar.
1: Quando
11: dar
1: fala
11: as
1: em voluntariado, não remunerado?
11: Não renumerado. Sim. Não renumerado.
1: É amor à camisola.
11: Amor à camisola. Amor.
2: Igual que a catequese.
1: Ainda tem mais valor.
11: Exatamente.
1: Ainda tem todo o valor do mundo.
12: São todas concentradas no final da tarde. Pois.
11: Exatamente.
12: Para conseguir
11: que os professores consigam cumprir o seu horário de trabalho normal e depois ir poder dar as aulas. Exatamente.
1: Muito fixe.
11: É por isso que este grupo é tão unido, é tão coeso, tão ativo. E a equipa de professores é excelente, porque é isso mesmo, estamos ali de amor à camisola. E então, quando ensinamos com amor, e isso também já dizia Paulo Freire, ensina-me com amor que eu aprendo. E então elas todas são as nossas flores, os nossos raios de sol.
1: É, sim,
11: e
1: senhora.
11: As nossas estrelinhas cintilantes sempre.
1: Sem dúvida. Nós agora vamos a um pequenino intervalo, porque esta conversa está muito agradável, e já voltamos.
0: É isso. Mas o Alma Latina, neste intervalo, não esqueceu então o professor Norberto Lim e também a professora Ana Lúcia.
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0: Foi uma surpresa para os nossos aniversariantes que estão também a ouvir, nomeadamente o professor Norberto e amanhã, dona Ana Lúcia.
1: A enfermeira Ana Lúcia, que estará de aniversário amanhã, não é? E que estávamos a conversar aqui, continuamos na conversa sobre a Universidade Sénior, e é uma universidade que é uma universidade para a vida, não acaba, não é?
2: Sim, não tem, só tem um momento de iniciar, mas terminar não termina nunca. Enquanto as pessoas quiserem participar, as portas estão abertas. Porque isto não há aqui uma avaliação final nem um progredir de ano. Aliás, cada ano letivo pode haver uma variação das disciplinas. E quem dá para o próprio professor, há aqui uma flexibilidade do que vai ser abordado. E, por exemplo, posso falar da minha experiência, que na primeira vez que fui, é a primeira vez que estou a dar aulas na Universidade Sénior, mas no primeiro dia que estive em contacto com os alunos, eu perguntei quais eram os interesses que eles tinham na... Pronto, quase era. O que é que eles queriam ouvir falar na disciplina de saúde e bem-estar, que é uma disciplina que eu divido com outro colega, porque a minha atividade profissional, eu sou enfermeira, colaboro na junta de freguesia e não tenho muita disponibilidade de todas as terças-feiras à tarde poder assegurar a aula de saúde e bem-estar. E por isso é que é dividida com outro professor que também vai completando as minhas aulas. Mas eu perguntei quais eram os interesses, o que é que eles queriam ouvir falar. E claro que a maioria falou das doenças típicas, as doenças que cada um possui. E é bom a gente também voltar a falar, embora não seja novo, mas voltar a falar, voltar a sensibilizar para a prevenção de certas doenças.
1: Por exemplo?
2: Por exemplo, da hipertensão. Eu vou falar do que nós estivemos a falar aqui de seguida, que são atividades que eu trabalho, sou enfermeira no serviço de cardiologia, cirurgia cardiotorácica, e nós, o César Amo, teve um projeto aqui o ano passado, no mês do coração, e que elaborou vários panfletos para alertar para os fatores de risco da doença cardiovascular. Entre eles, a hipertensão, a prática do exercício físico como uma forma de prevenção, o colesterol elevado, o infarto, e foi estes temas que, ao longo destes últimos dois meses, nós temos abordado nas nossas aulas. E eu abordo, portanto, teoricamente, falo pedagogicamente o que é a situação e como é que a gente pode se prevenir, quais são os sinais de alerta e todas as vezes que é necessário, por exemplo, procurar um profissional de saúde, caso aconteça alguma situação, vou esclarecendo as dúvidas, elas são muito participativas, porque cada um já teve na sua família, ou alguém que já teve um AVC, ou que já passou por um infarto, ou tem a tensão alta, ou tem a diabetes, e a gente vai esclarecendo as dúvidas de cada pessoa, e depois sabemos também que a dúvida de um aluno é a dúvida de vários alunos. Então são aulas bastante interativas. Claro que no final da aula não há aqui um teste de avaliação. Eu entrego um panfleto que é para a pessoa depois ficar com aquelas informações retidas de uma forma sumária que pode sempre consultar, e a avaliação é o esclarecimento das dúvidas.
3: Quando eles Quanto saem... tempo é a duração da aula?
2: A aula é mais ou menos uma hora de tempo. A gente começa às 4h30 para terminar às 5h30. Mas também posso-vos dizer que não é uma coisa muito formal. Por exemplo, nas minhas aulas, a gente tem sempre um momento inicial de conversa. Vamos ver como é que foi a nossa semana. Porque é uma aula de saúde e bem-estar e a gente precisa às vezes desabafar um bocadinho. O que é que nós fizemos? O que é que correu bem? Gostamos da festa que fomos? Ontem a festa na paróquia, como é que correu a festa? E vamos falando disto, cada um vai falando também da sua posição e depois, então, começamos no tema sério. Mas o tema sério é sempre muito flexível e é muito interativo, porque não há uma seriedade, porque depois há sempre dúvidas que às vezes até fogem um bocadinho ao tema, mas que estamos sempre abertos
1: a responder.
2: Exatamente.
1: E falou em festas, também sei que todos os anos fazem a festa de encerramento do ano.
4: Claro.
1: E nessa festa de encerramento dá um certificado, não é,
4: professora? Exatamente, Lívia? Exatamente. Portanto, no fim de um ano, depois de que a Ana Lúcia já vos disse, há sempre um certificado de presença, de atividade durante aquele ano letivo, tanto para os alunos como para os professores. E sim, fazemos uma grande festa. Nós fazemos imensos convívios. Nós temos sempre alguma coisa para comemorar. Aliás, devemos comemorar todos os dias. Só o facto de estarmos vivos e mais uma razão e estarmos ali. E isso também vai de encontro ao que a Ana Lúcia disse. Também nas minhas aulas, nós, que é a cidadania, e daí vem o respeito pelo outro, que se colocar no lugar do outro, o saber estar, o saber ser, o saber agir, que é muito importante. E que hoje em dia começamos a ver que há pessoas que se acomodam, há pessoas que não querem vir E daí é o seguinte, tem vezes que eu tenho uma aula preparada e não passo do segundo slide ou do terceiro.
3: Vem uma conversa e muda tudo.
4: Muda,
3: completamente.
4: Exatamente. E então, porque elas são muito, muito, muito participativas. E nunca é uma hora, a minha aula nunca é uma hora.
3: É uma sede de aprender. Duas, não é?
4: E por aí adiante. E depois ainda ficamos às vezes até para o chazinho, até para o convívio.
3: E ficando com a sua deixa. Para quem queira colaborar, nós acabamos de falar na primeira parte que são voluntários, portanto, amor à camisola. Sim. Se alguém tiver esta disponibilidade de poder participar convosco e ensiná-los uma outra área, como é que podem contactá-las, como é que podem fazer?
4: Pode contactar-nos através da Junta de Freguesia, ou então mesmo pela Universidade Sénior, ou ir à Universidade Sénior, ou tentar entrar em contacto comigo, mas por norma pela Junta de Freguesia.
3: Imagina, seria aulas de música, aulas de culinária. Exatamente. Aulas de flores, de
4: arranjos de flores, que a Betty sim, tem sim. jeito.
3: Podia ser assim.
4: Sim.
3: É só chegar à Junta de Freguesia, dar o nome e ver a disponibilidade.
4: Exatamente, e nós estamos de braços abertos para qualquer aluno, para qualquer professor, para qualquer pessoa que nos queira também.
3: Até porque quem faz voluntário uma vez
4: quem faz voluntário uma vez é voluntário sempre.
3: Nem mais.
1: Mas tanto assim sempre... que eu tinha dito, tinha falado com a Lívia, tinha-me oferecido para dar aulas de Direito, mas já me disse que tinha um professor em Direito. Sim, olha, fui excluída, já foi.
4: Não foi excluída. Há sempre algum tema, e a Marilinha, neste caso, também já foi feito o convite, porque as aulas de Direito também é mais ou menos tipo como
5: cidadania,
4: as aulas de
5: Cidadania
4: e das aulas de Saúde. É mais para tirar questões,
1: dúvidas. Já disse, se quiserem falar de direito hereditário, não é?
4: Exatamente.
1: Ou de falar das eleições, votações. Exatamente. Como é que funciona o sistema político português, tudo que nestas áreas pontuais poderei participar, ou outra colega qualquer.
4: E nós também estamos sempre abertos, temos sempre muitas palestras, temos às vezes alguns colegas convidados, exatamente, alguns colegas da Universidade da Madeira, portanto, alunos que estão a tirar mestrado e que precisam de preenchimento do inquérito, como aconteceu há pouco tempo, com uma colega que está a fazer uma dissertação sobre a sexualidade nos séniores, que é um tema também muito importante. E que
1: interessante
3: nossas...
1: também.
3: Sim, é um tema tabu e que é preciso falar, não é?
4: Mas esta colega até ficou admiradíssima com a vontade e a abertura, porque ali, portanto, tudo o que se passa ali naquela universidade, e é isso, somos uma família, há um respeito, não há julgamentos, e então tudo quem chega, tudo quem vai... sente-se confortável a falar qualquer tema. E nós estamos, claro que estamos sempre abertos, quem quiser ir lá dar o seu contributo.
1: Agora tenho aqui uma dúvida sobre a vossa ida, sobre o projeto Erasmus. Vocês, quando fazem o projeto Erasmus, também têm que frequentar disciplinas? O que é que fazem nestas viagens de intercâmbio?
4: Na parte do Erasmus, depende do tipo de Erasmus. Por exemplo, tivemos um grupo de professores, só para professores que foram dois. Um foi só job shadowing, foi só para observarem, observação. Tem que ter alguns conhecimentos de inglês, claro, porque a língua do Erasmus é o inglês. Depois temos também outro grupo. Foi mesmo para aula, aliás, foi mesmo para um curso de inteligência artificial. E vêm com um projeto lindíssimo para o próximo ano.
3: Doutora Lívia, mas isto são custos que vêm de onde? Ou seja,
4: eles
3: têm que pagar.
4: Não pagam nada.
3: O voluntário de professor, imagino que eu vou dar música, eles têm que trazer a guitarra, ou a Junta de Freguesia, se calhar, ajuda.
4: Ainda tem estudo. Claro,
3: mas normalmente é tudo o apoio
4: O que nós temos na nossa universidade realmente são os computadores, porque foi do projeto participativo,
2: do orçamento participativo
4: da Câmara Municipal. De resto,
3: que é uma grande ajuda.
4: Também contamos sempre com a ajuda da Junta de Freguesia para algum material que seja necessário.
3: Quando fazem os passeios, disponibilizam os autobuses?
4: Essa parte contamos sempre com o apoio da Junta.
1: E o programa RUTIS é o quê?
4: O programa Routes é da parte de... São as, todas as universidades séniores de Portugal.
3: Vocês estão inseridos no
4: Routes? Exatamente, estamos inseridos que...
2: No fundo, dá uma certificação à nossa universidade sénior.
4: Exatamente.
2: Trabalham todos em conjunto. Existe uma entidade reguladora... que é a Routes, e a nossa Universidade Sénior foi admitida porque corresponde àqueles parâmetros.
4: Exatamente.
2: Parâmetros
4: e exigidos. Que, brevemente, no dia 17 de junho, será o nosso encontro, o encontro das Universidades Séniores da Madeira, através da Routes, aqui vamos celebrar o nosso...
1: E vai ser onde o encontro?
4: Ainda não está bem definido. Em princípio, será talvez na Universidade de Sénior do Funchal, mas ainda estão, porque são muitos participantes, cada vez mais, porque já temos imensas universidades séniores pela ilha,
2: espalhadas
4: pela região. Estamos a aguardar, penso que esta semana teremos a indicação mais
3: informações. Posso lhe dizer que eu não conheço as outras, mas eu já fiquei fã da vossa.
4: Sim, sim.
3: Fiquei super fã da vossa. Acho que são mulheres muito bem resolvidas, e quem não estava resolvido, resolveu-se dentro da universidade.
4: Sem dúvida.
3: Isto é uma paz de alma que nós temos aqui hoje, de mulheres com um sorriso aberto, e é tão bom. Eu estou muito emocionada. Porque são as avozinhas que nós nunca imaginamos uma avozinha na universidade, lindas, maravilhosas, todas para a frente a jogar futebol, que não marca gol, marca penalti, mas pronto, é o que há.
4: Mas
3: não é,
4: acredito que os netinhos ficam muito orgulhosos de ver estas
3: avós. É uma emoção, não é?
1: Ativas, dinâmicas, ativas, alegres. Aliás, basta nós olharmos, vermos a alegria dos nossos, que nós próprios ficamos felizes.
4: Claro.
1: Por isso, esta universidade é um convite àquelas pessoas que não estão, que estão em casa, porque dói aqui, dói ali, dói ali. Saiam e vão ver que essas dores vão passar.
3: O que vai doer é a risa, é a boca, tanto
4: exatamente. Saiam.
1: E a Maria Zé. Inscreva-se nestas universidades, que estas universidades são universidades que dão conhecimento e vida. E o Manuel José já me esteve a dizer, já me deve estar a dizer, acaba de falar que o programa já acabou, não? Então, com essa cara é o quê?
0: Ainda vou dar aulas de comunicação.
1: Ah, boa! Eu escrevo-me.
0: Estava aqui a olhar para a professora Ana Lúcia, que parecia que queria acrescentar qualquer coisa.
2: Sim,
0: mas...
2: eu queria, porque a Lívia, entretanto, falou das viagens de Erasmus, que
4: sim,
2: foram só professores, mas também temos as viagens que levamos alunos. E neste, até agora só organizamos uma, que foi a Viena, que a Lívia foi, eu também fui, e também fui o Carlos, que é o secretário da Junta de Freguesia, mas também levamos um grupo de 5 alunos, e também fui uma visita na...
4: Job shadowing?
2: Sim, fui job shadowing, de observação das escolas.
1: Job shadowing é mostrar aquilo que se faz.
2: Observação, exato.
1: Sim,
2: nós fomos às escolas,
1: que eles fazem, é comparar aquilo
2: comparar
1: que os outros fazem.
2: Exatamente, claro que... claro que...
3: Nada. A vossa é muito melhor.
5: Não. Isso. O que fomos ver.
6: Quem é que rima? Somos nós ou é eles?
5: Eles estão muito decididos aos três.
2: Eles estão sérios a apresentar.
4: Não, mas depois de ver os nossos queridos.
5: E o Eneve não os deixa
3: bem.
2: Ai, que é fixe. Sim, mas foi muito agradável. Porque fomos conhecer aquilo que os outros estão a fazer.
1: Eu também no passeio.
2: Claro que nós temos um período que é de trabalho obrigatório, que é organizado pela.
1: Pela entidade que recebe.
2: Pela entidade que nos recebe, e nós temos que cumprir esses horários, mas ficamos ou com uma manhã livre, ou com uma tarde livre, e depois aí também fizemos o nosso trabalho cultural, assim, à nossa vontade.
7: A nossa aventura.
1: Olha, trabalho livre, mas também tem tempo para apreciar e
2: não,
1: descobrir.
2: O trabalho livre neste sentido, pois nós tentamos perceber o que é que havia ali à volta para explorar, em termos de monumentos, em termos de passeios, que podíamos melhorar e aumentar os conhecimentos do grupo que levamos, e proporcionamos esses passeios.
1: E esta universidade sénior, agora vão fazer a viagem para Madrid. Vocês não ficam com nenhuma obrigação de depois organizar também a vinda de outras universidades cá à região?
2: Estamos disponíveis, obviamente, se a entidade nos contactar que quer trazer um grupo cá, estamos abertos a isso, mas também vai depender deles. Não somos nós que depois tentamos aqui angariar alunos. Tá?
1: Sim.
2: Nem
1: ou seja, eles dizem, nós queremos ir à Madeira, queremos que sejam vós a receber, então vocês nós organizam a visita
2: e organizam. Estamos dispostos a receber, naturalmente.
1: Isto então é reciprocidade, não é?
2: Reciprocidade. E depois também, quando nós viemos destas viagens de Erasmus, temos a obrigação de anunciar e de partilhar com os restantes aquilo que nós tivemos a ver, aquilo que aprendemos,
1: a experiência
2: e o valor que nós trazemos, porque nós vamos buscar valor para a nossa universidade sénior. Este é o objetivo.
3: Uhum. Claro, vida. E como fica agora pouco tempo, queria lhe perguntar, doutora Lívia, que é para não baralhar com Luísa,
0: temos minuto e meio.
3: Que mensagem é que gostaria de deixar a todos os nossos ouvintes da diáspora e do posto emissor do

0: iguais. E estamos todos ali para o mesmo, para sermos felizes e podermos partilhar tudo o que nós temos de bom uns com os outros. E pronto, acho que é
1: E o
0: isso.
1: maior desafio?
0: O maior desafio, temos um grande desafio, que é aumentar cada vez mais, principalmente as nossas instalações, que estão a ficar muito pequenas,
1: Isso é bom sinal.
0: para acolher. Sim,
1: Isso é bom sinal.
0: será o nosso próximo desafio, sem
2: Nossa,
0: dúvida.
2: qualquer
1: Muito
2: dia.
1: obrigada
0: Muito
1: por
0: obrigada a
1: estarem
0: nós.
3: Obrigada.
1: Todas.
3: Pelo belo exemplo, não é? Um belo exemplo de que a vida não acaba só quando nós quisermos. Nós temos que procurar sempre a felicidade, a alegria, o nosso conforto, um motivo para viver e procurar sempre um horizonte, objetivos. E não ficarmos em casa a queixar-nos, porque não resolvemos nada. Por isso é viver, é sorrir para a vida, que a vida depois vai sorrir para nós.
1: E aqui vamos. É padrinho? Sim.
4: Codiro Sander, muito boa tarde. Já sabem que estamos na net, em www.pf.pt, FM Stereo, aos sábados, onde estamos a transmitir para amanhã, domingo, hoje domingo, será neste caso, hoje sim na onda média, e para todo o mundo, um grande abraço. Hoje tivemos então a oportunidade de termos aqui muito boas pessoas e com grande pensar, grande interesse para o mundo da rádio e não só. Um obrigado a todas que estiveram aqui. Claro, as minhas afilhadas, como sempre, um beijinho.
5: Obrigada, padrinha, sua bênção.
1: Beijinho a Maria Gé, a Sal, a Maria Conceição, a Conceição Miranda, a Maria Gé, a doutora Ana Lúcia
5: e a Lívia Ferreira.
1: A reitora, que não gosta de ser reitora, mas é reitora. Paciência.
5: Obrigada por terem vindo, obrigada.
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Bem-vindos a mais um Motor de Busca, o seu calendário vivo na antena do posto emissor do Funchal. Dia 6 de junho, mas do ano de 1944, ocorria o Dia D, o início da libertação da Europa ocupada. No campo da saúde, lembramos que a guerra deixa marcas físicas e psicológicas profundas em todas as populações. No campo da cultura e da literatura, as cartas e diários dos soldados são documentos históricos valiosos e muitos foram aqueles trocados nesta época do Dia D. Como personalidade do dia, o destaque maior vai para Robert Englund, que nasceu neste mesmo dia. E já que falamos da libertação do Dia D, a curiosidade vai para a operação envolveu, imagine-se, mais de 150 mil soldados. E o destaque musical vai para John Williams com o seu Hymn to the Fallen. E é com esta mesma música que nos despedimos por hoje, com a promessa de estarmos de volta amanhã para mais um Motor de Busca.

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0: Na próxima semana, há uma significativa redução dos preços dos combustíveis. Entraram em vigor este sábado alterações à lei do subsídio de mobilidade para residentes na Madeira e nos Açores. Marítimo celebra centenário da conquista do Campeonato de Portugal. Os preços dos combustíveis baixam cerca de 9 cêntimos por litro na próxima semana. A gasolina de 95 octanas passará a custar quase 1,81€. O gasóleo rodoviário vai ser vendido a quase 1,74€ e o colorido e marcado muito perto do 1,30€. Os preços são semanalmente fixados pelo Governo Regional e entram em vigor às 0 horas de segunda-feira. Neste sábado, entraram em vigor as alterações à lei do subsídio de mobilidade para residentes na Madeira e nos Açores. Mecanismo de continuidade territorial é assim que passa a ser a nova designação. O diploma já foi publicado em Diário da República. Entre as principais alterações, deixa de haver limites máximos nos preços das viagens com direito ao reembolso. O diploma extingue, por outro lado, a obrigação de não dívida às finanças e à segurança social para ter acesso a este apoio. O pedido de reembolso tem de ser efetuado através da plataforma eletrónica, mas, pelo menos para já, não é imediato. O passageiro tem de pagar a totalidade do valor e ficar à espera, sem saber quanto tempo vai demorar a receber o que adiantou. O presidente do Governo, Miguel Albuquerque, lembra que o reembolso imediato era um compromisso do Governo da República que terá de ser reavaliado, isto depois da aprovação do novo diploma pela Assembleia da República.
1: Será o compromisso do Ministro. O Ministro, entretanto, com esta aprovação deste decreto, está tudo baralhado. E a ideia é termos alguma estabilidade para podermos trabalhar nisso.
2: Mas conheço que há pessoas que ouvem as notícias que podem achar que a partir de amanhã já não há teto máximo, podem se enganar, entre aspas. Pois,
1: mas esse é o problema destas questões quando são resolvidas assim. Nós, é preciso dizer o seguinte, nós não fomos nem ouvidos, nem tivemos nenhuma intervenção nos últimos desenvolvimentos desta matéria, como vocês sabem. O que nós tínhamos era aquele decreto, daquela resolução que estava aprovada na Assembleia Regional, que era essa que fazia senso. Agora, nós, neste momento, o que temos é que minimizar os danos e as pessoas continuarem a viajar a preços acessíveis. Isso é o que nos interessa.
0: As alterações aprovadas pela maioria dos deputados na Assembleia da República já foram promulgadas pelo Presidente da República. Estas declarações do Presidente do Governo foram registadas à margem do arranque de mais uma edição do mercado quinhentista, que volta a lembrar o desembarque histórico de quem viajava na nau Santa Maria, seguido pelo cortejo, com centenas de figurantes recriando os primeiros povoadores e a vida da época. Miguel Albuquerque considera que o mercado quinhentista de Machico está cada vez melhor e atribuiu o sucesso do evento à participação da sociedade civil na organização.
1: Esta festa já está no calendário dos eventos da Madeira. E ainda bem que está, que é das festas mais interessantes e, sobretudo, é como a festa da flor é organizada pela sociedade civil e pela escola. Toda a gente participa, que é um grande sucesso.
0: Organizado desde sempre pela Escola Básica e Secundária de Machico, este evento faz agora parte do cartaz turístico oficial da região. Tem o apoio do Governo Regional e da Câmara de Machico. A 19ª edição do Mercado Quinhentista está subordinada ao tema Gentes do Povoamento e envolve 1.500 figurantes vestidos à época. Há também 82 espaços, 37 bodegas, 26 artesãos, 16 escolas, 33 instituições e 50 grupos de animação com atividades desenvolvidas em 4 palcos. Estas iniciativas estão também integradas no Festival do Atlântico, que decorre até 28 de junho e que o posto emissor está a acompanhar. E agora viajamos no tempo, mas para lembrar o título nacional conquistado há 100 anos pelo Marítimo em futebol. Foi a 6 de junho de 1926. Um título que, no entanto, não é ainda reconhecido pela Federação Portuguesa de Futebol. Este sábado, na celebração do centenário e na inauguração da Praça dos Campeões, junto ao Estádio do Marítimo, o presidente do clube considerou ser tempo de o assunto voltar a debate.
3: A Federação Portuguesa de Futebol teve um entendimento na data que não reconhecia como um título de campeão, não fazia equivalência ao Campeonato de Portugal. Mas isso é um assunto que está do meu ponto de vista, não está encerrado e que deve ser retomado, não só por parte do Marítimo, que acho que é importante, mas também por todos os clubes que conquistaram esses títulos e que não foram reconhecidos pela Federação. Portanto, acho que é um assunto que deve ser retomado pela ordem do dia.
0: Carlos André Gomes considera que o facto de não ser ainda reconhecido pela Federação Portuguesa de Futebol o título conquistado há 100 anos pelo Marítimo não perde importância, nem tira qualquer mérito ao clube.
3: De maneira nenhuma. O mérito de quem a conquistou, a competência de quem dentro de campo ganhou este campeonato, fazendo uma travessia do Atlântico de barco, chegando lá, vencendo de forma categórica, isso nunca poderá ser esquecido, nem vai ser esquecido. Isso faz parte da nossa história, é a parte bonita da nossa história que deve ser sempre reconhecida. É um título que é marcante na história do Marítimo, é um título que é marcante no futebol português, porque é conquistado por uma equipa que sai fora do círculo normal dos três grandes, e nunca há de ser um título esquecido. É um título que, quando muito, nós temos que reavivar a memória das pessoas, que é um título de campeão nacional. Não é uma equivalência a uma Taça de Portugal, é uma equivalência a um Campeonato de Portugal. E é isso que tem que ser reavivado na memória das pessoas. Mas é um título que é extremamente importante, o título mais importante da história do Marítimo e que deve ser sempre relembrado.
0: O clube do Almirante Reis assinalou o centenário da histórica conquista do Campeonato de Portugal a 6 de junho de 1916. O maior feito desportivo da história verde-rubra foi celebrado com a inauguração da Praça dos Campeões, localizada no espaço entre a Loja do Marítimo e o Cureto, junto ao Estádio dos Barreiros, e com uma Eucaristia de Ação de Graças na Igreja do Socorro, na Paróquia de Santa Maria Maior, no Funchal, presidida pelo padre Héctor Figueira.
4: Depois de 100 anos, o Marítimo pode dizer como o apóstolo Paulo: combati o bom combate, terminei a minha carreira, guardei a fé. Cuidado com a palavra terminar, que não tem aqui um sentido dos fins últimos do ser humano. Não, terminou esta etapa, mas muitas outras haverá. Os pobres e os humildes aparecem hoje no Evangelho. E, se calhar, olhando para o espaço onde estamos, agora não é pobre, isto é turístico, mas já fui muito pobre e fui aqui que nasceu o Marítimo, e certamente aqueles que trabalhavam durante o dia e jogavam no tempo que sobrava, certamente esses saberão a dificuldade do que é o trabalho braçal e que depois levava a serem mais fortes também dentro de campo, mas certamente com muito sacrifício. E talvez tenha sido, certeza foi, essa humildade que levou estes homens pequenos aos olhos do mundo a se tornarem grandes. E nós temos de aprender isto. Nós não somos avaliados porque nascemos grandes. Nós somos avaliados porque, nascendo pequenos ou grandes, crescemos. Assim se dizia na escola, que a nota era dada não por aquilo que trazíamos, mas por aquilo que conquistávamos. Oxalá continue a ser assim.
0: Eucaristia de Ação de Graças, celebrada este sábado na Igreja do Socorro, no Funchal, para assinalar o centenário da conquista do Campeonato de Portugal pelo Marítimo. A Câmara Municipal do Funchal está a preparar um reforço de meios para as áreas do ambiente e saneamento. Jorge Carvalho admite que a pressão provocada pela população flutuante, nomeadamente com um grande movimento de turistas durante todo o ano no município, leva a autarquia a pensar nesse esforço.
5: Nós contamos que ainda no presente ano abrir concursos para reforçar esses departamentos.
6: E quantas vagas tem ideia?
5: Não tenho ainda neste momento, estamos a fazer o levantamento, mas posso lhe dizer que só na área do ambiente, no presente ano, desde que entramos em funções, estamos a falar de mais de 60 pessoas que já integraram os nossos quadros.
6: Em relação à capacidade da estação dos Viveiros, como é que estamos? É que sabemos que a meia-serra já está pelas pontas, como é que estamos aqui embaixo?
5: Nós ainda conseguimos dar resposta, mas também estamos a ponderar neste momento e procurar reequacionar uma melhor gestão daquele espaço.
0: Câmara do Funchal pretende dar resposta ao aumento dos fluxos de resíduos provocados também pela chamada população flutuante, no caso, constituída por um grande número de turistas.
5: A capacidade que está neste momento instalada em termos das equipas era para corresponder a uma determinada dinâmica, essencialmente de residentes, a partir do momento que temos um número cada vez mais significativo de turistas, de pessoas a circular na cidade, obviamente que aumentam também, neste caso particular, a produção de resíduos. E isso envolve, ou implica, melhor dizendo, um esforço acrescido por parte dos serviços, implica também um aumento ao nível das intervenções. Obviamente que essa é uma das áreas, eu diria, que sofrem o maior impacto com a mobilidade que hoje temos na nossa cidade.
0: Estas declarações do Presidente da Câmara do Funchal foram registadas no Dia Mundial do Ambiente, assinalado sexta-feira, e cujas celebrações encerraram a Semana do Ambiente, promovida pela autarquia. Inspirada na campanha internacional O Mar Começa Aqui, foi inaugurada uma instalação artística da arquiteta e ceramista Vera Andrade, junto do Jardim Municipal. A obra procura dar visibilidade à ligação invisível entre o ecossistema urbano e o oceano, como explicou Jorge Carvalho.
5: Temos aqui esta instalação, procuramos associar também aqui a arte, a cultura, a criatividade, para podermos também chamar a atenção dos nossos munícipes de que, quando estamos a falar de lixo, estamos a falar de comportamento. Quando falamos de lixo marinho, estamos a falar de lixo que muitas vezes o seu percurso inicia sem terra. E as sarjetas da cidade, sendo pontos de recolha de água e por vezes também de algum lixo, se nós tivermos essa atenção, essa preocupação, provavelmente aquilo que chega ao mar chega mais limpo, chega em melhores condições. E é nesse sentido que procuramos também, nesta rua, que é uma rua muito conhecida da Baixa da cidade, que é pedonal, termos aqui esta instalação para que quem por aqui passar possa efetivamente, na sua caminhada, consciencializar-se de que são os nossos comportamentos que efetivamente definem um bom ambiente.
0: Jorge Carvalho, Presidente da Câmara Municipal do Funchal. E conhecemos agora as previsões do estado do tempo.

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No Evangelho de hoje, Jesus observa as pessoas que colocam as suas ofertas no tesouro do templo. Muitos dão grandes quantias, mas uma viúva pobre deposita apenas duas pequenas moedas. Aos olhos de todos, parecia uma oferta insignificante. Mas Jesus vê mais longe. Ele conhece o coração daquela mulher e afirma que ela deu mais do que todos os outros, porque ofereceu tudo o que tinha para viver. O Evangelho recorda-nos que Deus não mede as nossas ações pela quantidade, mas pela generosidade e pelo amor com que são feitas. Também, na nossa vida, os pequenos gestos têm um valor enorme quando nascem de um coração sincero. Uma palavra amiga, um serviço prestado, um momento de atenção a quem precisa.

0: Posto emissor de Funchal, acompanhamos agora a recitação do Terço do Santo Rosário.
1: Em nome do Pai, do Filho e do Espírito Santo. Amém. Estamos reunidos no amor de Jesus. Pois a oração consiste em levar a alma a Deus ou em pedir a Deus bens conformes à sua vontade. Ela é sempre um dom de Deus que vem ao encontro do homem. A oração cristã é a relação pessoal e viva dos filhos de Deus com o Pai infinitamente bom, com o seu Filho Jesus Cristo e com o Espírito Santo que habita no coração daqueles. Rezemos com Maria, nossa Mãe, elevando o nosso coração até Deus.

0: Meditemos nos mistérios gozosos. Primeiro mistério: a anunciação do anjo à Virgem Maria. Maria disse então: Eis a escrava do Senhor, faça-se em mim segundo a tua palavra. Pai nosso que estás nos céus, santificado seja o vosso nome, venha a nós o vosso reino, seja feita a vossa vontade, assim na terra como no céu.
1: O pão nosso de cada dia nos dai hoje, perdoai-nos as nossas ofensas, assim como nós perdoamos a quem nos tem ofendido. E não nos deixeis cair em tentação, mas livrai-nos do mal. Amém.
0: Ave Maria, cheia de graça, o Senhor é convosco. Bendita sois vós entre as mulheres, e bendito é o fruto do vosso ventre, Jesus.
1: Santa Maria, Mãe de Deus, rogai por nós, pecadores, agora e na hora da nossa morte. Amém.
0: Ave Maria, cheia de graça, o Senhor é convosco. Bendita sois vós entre as mulheres, e bendito é o fruto do vosso ventre, Jesus.
1: Santa Maria, Mãe de Deus, rogai por nós, pecadores, agora e na hora da nossa morte. Amém.
0: Ave Maria, cheia de graça, o Senhor é convosco. Bendita sois vós entre as mulheres, e bendito é o fruto do vosso ventre, Jesus.
1: Santa Maria, Mãe de Deus, rogai por nós, pecadores, agora e na hora da nossa morte. Amém.
0: Ave Maria, cheia de graça, o Senhor é convosco. Bendita sois vós entre as mulheres, e bendito é o fruto do vosso ventre, Jesus.
1: Santa Maria, Mãe de Deus, rogai por nós, pecadores, agora e na hora da nossa morte. Amém.
0: Ave Maria, cheia de graça, o Senhor é convosco. Bendita sois vós entre as mulheres, e bendito é o fruto do vosso ventre, Jesus.
1: Santa Maria, Mãe de Deus, rogai por nós, pecadores, agora e na hora da nossa morte. Amém.
0: Ave Maria, cheia de graça, o Senhor é convosco. Bendita sois vós entre as mulheres, e bendito é o fruto do vosso ventre, Jesus.
1: Santa Maria, Mãe de Deus, rogai por nós, pecadores, agora e na hora da nossa morte. Amém.
0: Ave Maria, cheia de graça, o Senhor é convosco. Bendita sois vós entre as mulheres, e bendito é o fruto do vosso ventre, Jesus.
1: Santa Maria, Mãe de Deus, rogai por nós, pecadores, agora e na hora da nossa morte. Amém.
0: Ave Maria, cheia de graça, o Senhor é convosco. Bendita sois vós entre as mulheres, e bendito é o fruto do vosso ventre, Jesus.
1: Santa Maria, Mãe de Deus, rogai por nós, pecadores, agora e na hora da nossa morte. Amém.
0: Ave Maria, cheia de graça, o Senhor é convosco. Bendita sois vós entre as mulheres, e bendito é o fruto do vosso ventre, Jesus.
1: Santa Maria, Mãe de Deus, rogai por nós, pecadores, agora e na hora da nossa morte. Amém.
0: Ave Maria, cheia de graça, o Senhor é convosco. Bendita sois vós entre as mulheres, e bendito é o fruto do vosso ventre, Jesus.
1: Santa Maria, Mãe de Deus, rogai por nós, pecadores, agora e na hora da nossa morte. Amém.
0: Glória ao Pai, ao Filho e ao Espírito Santo.
1: Como era no princípio, agora e sempre. Amém.
0: Ó Maria, concebida sem pecado,
1: rogai por nós que recorremos a vós.
0: Ó meu bom Jesus, perdoai-nos e livrai-nos do fogo do inferno.
1: Levai as almas todas para o céu, principalmente as que mais precisarem.
0: Segundo mistério: a visitação de Maria a Santa Isabel. Por aqueles dias, Maria pôs-se a caminho e dirigiu-se à pressa para a montanha, a uma cidade da Judeia. Entrou em casa de Zacarias e saudou Isabel. Quando Isabel ouviu a saudação de Maria, o menino saltou-lhe de alegria no seio e Isabel ficou cheia do Espírito Santo. Pai nosso que estás nos céus, santificado seja o vosso nome, venha a nós o vosso reino, seja feita a vossa vontade, assim na terra como no céu.
1: O pão nosso de cada dia nos dai hoje, perdoai-nos as nossas ofensas, assim como nós perdoamos a quem nos tem ofendido. E não nos deixeis cair em tentação, mas livrai-nos do mal. Amém.
0: Ave Maria, cheia de graça, o Senhor é convosco. Bendita sois vós entre as mulheres, e bendito é o fruto do vosso ventre, Jesus.
1: Santa Maria, Mãe de Deus, rogai por nós, pecadores, agora e na hora da nossa morte. Amém.
0: Ave Maria, cheia de graça, o Senhor é convosco. Bendita sois vós entre as mulheres, e bendito é o fruto do vosso ventre, Jesus.
1: Santa Maria, Mãe de Deus, rogai por nós, pecadores, agora e na hora da nossa morte. Amém.
0: Ave Maria, cheia de graça, o Senhor é convosco. Bendita sois vós entre as mulheres, e bendito é o fruto do vosso ventre, Jesus.
1: Santa Maria, Mãe de Deus, rogai por nós, pecadores, agora e na hora da nossa morte. Amém.
0: Ave Maria, cheia de graça, o Senhor é convosco. bendita sois vós entre as mulheres, e bendito é o fruto do vosso ventre, Jesus.
1: Santa Maria, Mãe de Deus, rogai por nós, pecadores, agora e na hora da nossa morte. Amém.
0: Ave Maria, cheia de graça, o Senhor é convosco. Bendita sois vós entre as mulheres, e bendito é o fruto do vosso ventre, Jesus.
1: Santa Maria, Mãe de Deus, rogai por nós, pecadores, agora e na hora da nossa morte. Amém.
0: Ave Maria, cheia de graça, o Senhor é convosco. Bendita sois vós entre as mulheres, e bendito é o fruto do vosso ventre, Jesus.
1: Santa Maria, Mãe de Deus, rogai por nós, pecadores, agora e na hora da nossa morte. Amém.
0: Ave Maria, cheia de graça, o Senhor é convosco. Bendita sois vós entre as mulheres, e bendito é o fruto do vosso ventre, Jesus.
1: Santa Maria, Mãe de Deus, rogai por nós, pecadores, agora e na hora da nossa morte. Amém.
0: Ave Maria, cheia de graça, o Senhor é convosco. Bendita sois vós entre as mulheres, e bendito é o fruto do vosso ventre, Jesus.
1: Santa Maria, Mãe de Deus, rogai por nós, pecadores, agora e na hora da nossa morte. Amém.
0: Ave Maria, cheia de graça, o Senhor é convosco. Bendita sois vós entre as mulheres, e bendito é o fruto do vosso ventre, Jesus.
1: Santa Maria, Mãe de Deus, rogai por nós, pecadores, agora e na hora da nossa morte. Amém.
0: Ave Maria, cheia de graça, o Senhor é convosco. Bendita sois vós entre as mulheres, e bendito é o fruto do vosso ventre, Jesus.
1: Santa Maria, Mãe de Deus, rogai por nós, pecadores, agora e na hora da nossa morte. Amém.
0: Glória ao Pai, ao Filho e ao Espírito Santo.
1: Como era no princípio, agora e sempre. Amém.
0: Ó Maria, concebida sem pecado,
1: rogai por nós que recorremos a vós.
0: Ó meu bom Jesus, perdoai-nos e livrai-nos do fogo do inferno.
1: Levai as almas todas para o céu, principalmente as que mais precisam.

0: Terceiro mistério: o nascimento de Jesus em Belém. O anjo disse-lhes: Não temais, pois anuncio-vos uma grande alegria que o será para todo o povo. Hoje, na cidade de David, nasceu-vos um Salvador que é o Messias Senhor. Isto vos servirá de sinal. Encontrareis um menino envolto em panos e deitado numa manjedoura. Pai nosso que estás nos céus, santificado seja o vosso nome, venha a nós o vosso reino, seja feita a vossa vontade, assim na terra como no céu.
1: O pão nosso de cada dia nos dai hoje, perdoai-nos as nossas ofensas, assim como nós perdoamos a quem nos tem ofendido, e não nos deixeis cair em tentação, mas livrai-nos do mal. Amém.
0: Ave Maria, cheia de graça, o Senhor é convosco, bendita sois vós entre as mulheres, e bendito é o fruto do vosso ventre, Jesus.
1: Santa Maria, Mãe de Deus, rogai por nós, pecadores, agora e na hora da nossa morte. Amém.
0: Ave Maria, cheia de graça, o Senhor é convosco, bendita sois vós entre as mulheres, e bendito é o fruto do vosso ventre, Jesus.
1: Santa Maria, Mãe de Deus, rogai por nós, pecadores, agora e na hora da nossa morte. Amém.
0: Ave Maria, cheia de graça, o Senhor é convosco, bendita sois vós entre as mulheres, e bendito é o fruto do vosso ventre, Jesus.
1: Santa Maria, Mãe de Deus, rogai por nós, pecadores, agora e na hora da nossa morte. Amém.
0: Ave Maria, cheia de graça, o Senhor é convosco, bendita sois vós entre as mulheres, e bendito é o fruto do vosso ventre, Jesus.
1: Santa Maria, Mãe de Deus, rogai por nós, pecadores, agora e na hora da nossa morte. Amém.
0: Ave Maria, cheia de graça, o Senhor é convosco, bendita sois vós entre as mulheres, e bendito é o fruto do vosso ventre, Jesus.
1: Santa Maria, Mãe de Deus, rogai por nós, pecadores, agora e na hora da nossa morte. Amém.
0: Ave Maria, cheia de graça, o Senhor é convosco, bendita sois vós entre as mulheres, e bendito é o fruto do vosso ventre, Jesus.
1: Santa Maria, Mãe de Deus, rogai por nós, pecadores, agora e na hora da nossa morte. Amém.
0: Ave Maria, cheia de graça, o Senhor é convosco, bendita sois vós entre as mulheres, e bendito é o fruto do vosso ventre, Jesus.
1: Santa Maria, Mãe de Deus, rogai por nós, pecadores, agora e na hora da nossa morte. Amém.
0: Ave Maria, cheia de graça, o Senhor é convosco, bendita sois vós entre as mulheres, e bendito é o fruto do vosso ventre, Jesus.
1: Santa Maria, Mãe de Deus, rogai por nós, pecadores, agora e na hora da nossa morte. Amém.
0: Ave Maria, cheia de graça, o Senhor é convosco, bendita sois vós entre as mulheres, e bendito é o fruto do vosso ventre, Jesus.
1: Santa Maria, Mãe de Deus, rogai por nós, pecadores, agora e na hora da nossa morte. Amém.
0: Ave Maria, cheia de graça, o Senhor é convosco, bendita sois vós entre as mulheres, e bendito é o fruto do vosso ventre, Jesus.
1: Santa Maria, Mãe de Deus, rogai por nós, pecadores, agora e na hora da nossa morte. Amém.
0: Glória ao Pai, ao Filho e ao Espírito Santo.
1: Como era no princípio, agora e sempre. Amém.
0: Ó Maria concebida sem pecado,
1: rogai por nós que recorremos a vós.
0: Ó meu bom Jesus, perdoai-nos e livrai-nos do fogo do inferno.
1: Levai as almas todas para o céu, principalmente as que mais precisarem.
0: Quarto mistério: a apresentação de Jesus no templo. Ora, vivia em Jerusalém um homem chamado Simeão. Tinha-lhe sido revelado pelo Espírito Santo que não morreria antes de ter visto o Messias do Senhor. Impelido pelo Espírito, veio ao templo quando os pais trouxeram o menino Jesus. Simeão tomou-o nos braços e bendisse a Deus, dizendo: Agora, Senhor, segundo a tua palavra, deixarás ir em paz o teu servo, porque meus olhos viram a salvação que ofereceste a todos os povos, luz para se revelar às nações e glória de Israel, teu povo. Pai nosso que estás nos céus, santificado seja o vosso nome, venha a nós o vosso reino, seja feita a vossa vontade, assim na terra como no céu.
1: O pão nosso de cada dia nos dai hoje, perdoai-nos as nossas ofensas, assim como nós perdoamos a quem nos tem ofendido, e não nos deixeis cair em tentação, mas livrai-nos do mal. Amém.
0: Ave Maria, cheia de graça, o Senhor é convosco, bendita sois vós entre as mulheres, e bendito é o fruto do vosso ventre, Jesus.
1: Santa Maria, Mãe de Deus, rogai por nós, pecadores, agora e na hora da nossa morte. Amém.
0: Ave Maria, cheia de graça, o Senhor é convosco, bendita sois vós entre as mulheres, e bendito é o fruto do vosso ventre, Jesus.
1: Santa Maria, Mãe de Deus, rogai por nós, pecadores, agora e na hora da nossa morte. Amém.
0: Ave Maria, cheia de graça, o Senhor é convosco. Bendita sois vós entre as mulheres, e bendito é o fruto do vosso ventre, Jesus.
1: Santa Maria, Mãe de Deus, rogai por nós, pecadores, agora e na hora da nossa morte. Amém.
0: Ave Maria, cheia de graça, o Senhor é convosco. Bendita sois vós entre as mulheres, e bendito é o fruto do vosso ventre, Jesus.
1: Santa Maria, Mãe de Deus, rogai por nós, pecadores, agora e na hora da nossa morte. Amém.
0: Ave Maria, cheia de graça, o Senhor é convosco. Bendita sois vós entre as mulheres, e bendito é o fruto do vosso ventre, Jesus.
1: Santa Maria, Mãe de Deus, rogai por nós, pecadores, agora e na hora da nossa morte. Amém.
0: Ave Maria, cheia de graça, o Senhor é convosco. Bendita sois vós entre as mulheres, e bendito é o fruto do vosso ventre, Jesus.
1: Santa Maria, Mãe de Deus, rogai por nós, pecadores, agora e na hora da nossa morte. Amém.
0: Ave Maria, cheia de graça, o Senhor é convosco. Bendita sois vós entre as mulheres, e bendito é o fruto do vosso ventre, Jesus.
1: Santa Maria, Mãe de Deus, rogai por nós, pecadores, agora e na hora da nossa morte. Amém.
0: Ave Maria, cheia de graça, o Senhor é convosco. Bendita sois vós entre as mulheres, e bendito é o fruto do vosso ventre, Jesus.
1: Santa Maria, Mãe de Deus, rogai por nós, pecadores, agora e na hora da nossa morte. Amém.
0: Ave Maria, cheia de graça, o Senhor é convosco. Bendita sois vós entre as mulheres, e bendito é o fruto do vosso ventre, Jesus.
1: Santa Maria, Mãe de Deus, rogai por nós, pecadores, agora e na hora da nossa morte. Amém.
0: Ave Maria, cheia de graça, o Senhor é convosco. Bendita sois vós entre as mulheres, e bendito é o fruto do vosso ventre, Jesus.
1: Santa Maria, Mãe de Deus, rogai por nós, pecadores, agora e na hora da nossa morte. Amém.
0: Glória ao Pai, ao Filho e ao Espírito Santo.
1: Como era no princípio, agora e sempre. Amém.
0: Ó Maria, concebida sem pecado,
1: rogai por nós que recorremos a vós.
0: Ó meu bom Jesus, perdoai-nos e livrai-nos do fogo do inferno.
1: Levai as almas todas para o céu, principalmente as que mais precisam.

0: Quinto mistério: a perda e o encontro de Jesus no templo. Porque me procuravas? Não sabias que devia estar em casa de meu pai? Mas eles não compreenderam as palavras que lhes disse. Depois, desceu com eles, voltou para Nazaré e era-lhes submisso. Sua mãe guardava todas estas coisas no seu coração. Pai nosso que estás nos céus, santificado seja o vosso nome, venha a nós o vosso reino, seja feita a vossa vontade, assim na terra como no céu.
1: O pão nosso de cada dia nos dai hoje, perdoai-nos as nossas ofensas, assim como nós perdoamos a quem nos tem ofendido. E não nos deixeis cair em tentação, mas livrai-nos do mal. Amém.
0: Ave Maria, cheia de graça, o Senhor é convosco. Bendita sois vós entre as mulheres, e bendito é o fruto do vosso ventre, Jesus.
1: Santa Maria, Mãe de Deus, rogai por nós, pecadores, agora e na hora da nossa morte. Amém.
0: Ave Maria, cheia de graça, o Senhor é convosco. Bendita sois vós entre as mulheres, e bendito é o fruto do vosso ventre, Jesus.
1: Santa Maria, Mãe de Deus, rogai por nós, pecadores, agora e na hora da nossa morte. Amém.
0: Ave Maria, cheia de graça, o Senhor é convosco. Bendita sois vós entre as mulheres, e bendito é o fruto do vosso ventre, Jesus.
1: Santa Maria, Mãe de Deus, rogai por nós, pecadores, agora e na hora da nossa morte. Amém.
0: Ave Maria, cheia de graça, o Senhor é convosco. Bendita sois vós entre as mulheres, e bendito é o fruto do vosso ventre, Jesus.
1: Santa Maria, Mãe de Deus, rogai por nós, pecadores, agora e na hora da nossa morte. Amém.
0: Ave Maria, cheia de graça, o Senhor é convosco. Bendita sois vós entre as mulheres, e bendito é o fruto do vosso ventre, Jesus.
1: Santa Maria, Mãe de Deus, rogai por nós, pecadores, agora e na hora da nossa morte. Amém.
0: Ave Maria, cheia de graça, o Senhor é convosco. Bendita sois vós entre as mulheres, e bendito é o fruto do vosso ventre, Jesus.
1: Santa Maria, Mãe de Deus, rogai por nós, pecadores, agora e na hora da nossa morte. Amém.
0: Ave Maria, cheia de graça, o Senhor é convosco. Bendita sois vós entre as mulheres, e bendito é o fruto do vosso ventre, Jesus.
1: Santa Maria, Mãe de Deus, rogai por nós, pecadores, agora e na hora da nossa morte. Amém.
0: Ave Maria, cheia de graça, o Senhor é convosco. Bendita sois vós entre as mulheres, e bendito é o fruto do vosso ventre, Jesus.
1: Santa Maria, Mãe de Deus, rogai por nós, pecadores, agora e na hora da nossa morte. Amém.
0: Ave Maria, cheia de graça, o Senhor é convosco. Bendita sois vós entre as mulheres, e bendito é o fruto do vosso ventre, Jesus.
1: Santa Maria, Mãe de Deus, rogai por nós, pecadores, agora e na hora da nossa morte. Amém.
0: Ave Maria, cheia de graça, o Senhor é convosco. Bendita sois vós entre as mulheres, e bendito é o fruto do vosso ventre, Jesus.
1: Santa Maria, Mãe de Deus, rogai por nós, pecadores, agora e na hora da nossa morte. Amém.
0: Glória ao Pai, ao Filho e ao Espírito Santo.
1: Como era no princípio, agora e sempre. Amém.
0: Ó Maria concebida sem pecado,
1: rogai por nós que recorremos a vós.
0: Ó meu bom Jesus, perdoai-nos e livrai-nos do fogo do inferno.
1: Levai as almas todas para o céu, principalmente as que mais precisarem.
0: Nestas três Ave-Marias, vamos rezar pelas intenções da Igreja, pelas intenções do Santo Padre. Rezemos também pelas intenções do nosso Bispo Diocesano, Dom Nuno. Ave Maria, cheia de graça, o Senhor é convosco. Bendita sois vós entre as mulheres, e bendito é o fruto do vosso ventre, Jesus.
1: Santa Maria, Mãe de Deus, rogai por nós, pecadores, agora e na hora da nossa morte. Amém.
0: Ave Maria, cheia de graça, o Senhor é convosco. Bendita sois vós entre as mulheres, e bendito é o fruto do vosso ventre, Jesus.
1: Santa Maria, Mãe de Deus, rogai por nós, pecadores, agora e na hora da nossa morte. Amém.
0: Ave Maria, cheia de graça, o Senhor é convosco. Bendita sois vós entre as mulheres, e bendito é o fruto do vosso ventre, Jesus.
1: Santa Maria, Mãe de Deus, rogai por nós, pecadores, agora e na hora da nossa morte. Amém.
2: Salve, Rainha, Mãe de Misericórdia, Vida, doçura, esperança, nossa salve. A vós bradamos, degredados, filhos de Eva, a vós suspiramos, gemendo e chorando neste vale de lágrimas. Eia, pois, advogada nossa, esses vossos olhos misericordiosos a nós volvei. E depois desses termos mostrai, Jesus, bendito fruto do vosso ventre, ó clemente, ó piedosa, ó doce Virgem Maria, Rogai por nós, Santa Mãe de Deus, para que sejamos dignos das promessas de Cristo. Amém. O Senhor esteja convosco. Ele está no meio de nós. Abençoe-vos Deus Todo-Poderoso, Pai, Filho e Espírito Santo. Amém. Ide em paz e o Senhor vos acompanhe.
1: Graças a Deus.

olhar por nós, por esse mundo afora. Tomai conta desse povo que de joelhos faz uma oração.

por onde anda o nosso coração. Obrigado. E nós estamos aqui nesse santuário, pedindo paz, amor, saúde. Por isso estou aqui. Muitos de cá e muitos vieram aqui a pé e de coração.

por nós, por esse povo. Toma conta agora, Mãe, que se dobra em oração. Nossa Senhora, ó Virgem Santa.

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0: Ter que vou casar com a sua filha. Como um bom português, não recuse ao Dona Inês. Um beijinho também para si.
1: Ó Dona Inês, veja lá, ele é um rapaz.
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Bem-vindos a mais um Motor de Busca, o seu calendário vivo na antena do posto emissor do Funchal. Dia 6 de junho, mas do ano de 1944, ocorria o Dia D, o início da libertação da Europa ocupada. No campo da saúde, lembramos que a guerra deixa marcas físicas e psicológicas profundas em todas as populações. No campo da cultura e da literatura, as cartas e diários dos soldados são documentos históricos valiosos e muitos foram aqueles trocados nesta época do Dia D. Como personalidade do dia, o destaque maior vai para Robert Englund, que nasceu neste mesmo dia. E já que falamos da libertação do Dia D, a curiosidade vai para a operação envolveu, imagine-se, mais de 150 mil soldados. E o destaque musical vai para John Williams com o seu Hymn to the Fallen. E é com esta mesma música que nos despedimos por hoje, com a promessa de estarmos de volta amanhã para mais um Motor de Busca.

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Quem é que não sofre por alguém? Quem é que não chora uma lágrima sentida? Quem é que não tem um grande amor? Quem é que não chora uma grande dor? Eu sofro como tu sofres também. Mas o dia virá quando eu for para a eternidade e meu sofrimento chegar ao fim. Eu sei, meu amor, nem mesmo você vai chorar por mim.

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No Evangelho de hoje, Jesus passa por um homem chamado Mateus, sentado no seu local de trabalho, e diz-lhe apenas duas palavras: segue-me. E Mateus levanta-se e segue Jesus. É um gesto simples, mas que muda completamente a sua vida. Jesus não olha para o passado de Mateus, nem para os seus erros ou limitações. Vê nele uma pessoa capaz de recomeçar. Mais tarde, quando é criticado por estar à mesa com pecadores, Jesus respondeu: eu não vim chamar os justos, mas os pecadores. Esta é uma grande mensagem de esperança. Deus não nos ama por sermos perfeitos. Ama-nos como somos e chama-nos a crescer, a mudar e a caminhar com Ele.

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